0: A única forma de enfrentar o problema é com integração com todas as polícias dos diversos estados.
1: Hoje o Brasil tem registrados mais de 3 milhões de celulares roubados com base nos dados do Banco Nacional de Celulares com Restrição, que reúne informações de aparelhos roubados, furtados ou extraviados no país. Agora será possível tratar esses dados, como disse o secretário nacional de Segurança Pública, Chico Lucas.
2: A gente está dando estrutura para os estados recuperarem esses celulares. A partir de agora, nós vamos dar rankings de restituição, rankings de notificação, dar transparência aos dados sobre celular, e essa operação vai ser permanente para que a gente tenha a redução dos números de roubo e furto celular.
1: O Banco Nacional de Celulares com Restrição é uma ferramenta do programa Celular Seguro, criado a partir de informações dos boletins de ocorrência registrados em todo o país. Qualquer pessoa, antes de adquirir um celular usado, deve verificar por meio de aplicativo ou do portal Celular Seguro se o aparelho possui alguma restrição. Para isso, basta ter o e-mail do celular. Ele aparece na embalagem original do equipamento ou no discador ao teclar asterisco jogo da velha 06 jogo da velha. Reportagem Luciana Colares de Holanda.
3: É recomendado o cadastramento de aparelhos no celular seguro para proteger dados, definir contatos de confiança e bloquear o equipamento rapidamente em caso de roubo, furto ou perda.
4: Para isso é necessário baixar o aplicativo Celular Seguro ou acessar o site oficial do programa utilizando sua conta gov.br.
3: Quem está se preparando para as provas do Enem, o Exame Nacional do Ensino Médio, conta com uma ferramenta para reforçar os estudos.
4: É o aplicativo MEC Enem, que reúne conteúdos, questões e recursos que ajudam os estudantes a revisar os principais assuntos cobrados na prova.
3: O exame ocorre durante dois domingos seguidos, 8 e 15 de novembro.
5: Estudante do terceiro ano do ensino médio, Maria Clara da Ponte, de 17 anos, sonha em cursar medicina. Na preparação para o Enem, ela encontrou no celular uma ferramenta para reforçar os estudos. Maria Clara usa o aplicativo MEC Enem para resolver questões e identificar os conteúdos em que ainda precisa melhorar.
6: Ele me mostra exatamente os pontos que eu tenho errado e me ajuda a ir evoluindo com as questões. Então, não basta só saber o conteúdo teórico, eu preciso saber aplicar. Então, o aplicativo ele ajuda bastante a, por meio das questões, eu entender onde eu preciso melhorar. O simulado também ajuda bastante a treinar o tempo de prova.
5: No aplicativo MEC Enem, o estudante pode estudar todas as áreas cobradas no Exame Nacional do Ensino Médio: linguagens, ciências humanas, ciências da natureza e matemática. O aplicativo oferece trilhas de estudo e simulados completos com questões de provas anteriores. Também tem um assistente virtual com inteligência artificial que ajuda a montar cronogramas personalizados e a tirar dúvidas. A ferramenta ainda permite fazer a transcrição e a correção automatizada de redações. O estudante pode acompanhar conquistas e pontuações e compartilhar a evolução nas redes sociais. Segundo o secretário executivo do Ministério da Educação, Rodolfo Cabral, a plataforma identifica o nível de conhecimento do estudante e, a partir daí, direciona a preparação.
7: Assim que um estudante entra no MEC Enem, ele vai fazer algumas questões de exames passados e a plataforma já vai fazer o nivelamento, testar qual é a situação daquele estudante naquele momento de preparação e já vai fazer todo um guia de estudos com base no nível que aquele estudante atingiu. E ainda a gente tem também um assistente virtual, que vai responder perguntas, vai retirar dúvidas e vai também preparar todo um cronograma de estudos de acordo com o nível do estudante e também de acordo com a periodicidade que ele usa a plataforma.
5: Para o professor do Centro de Ensino Médio 3 de Taguatinga, no Distrito Federal, Leonardo Pinelli, ferramentas como essa podem transformar um aparelho que já faz parte do dia a dia dos estudantes em aliado na preparação para a prova.
8: Ter ali na mão o acesso a um aplicativo onde você pode resolver questões, que é uma das, a gente já sabe, uma das melhores formas de se estudar para uma prova, ter acesso ao conteúdo e agora com a IA, também tem no aplicativo, você pode estabelecer um diálogo, ou seja, uma forma que é mais aceitável de você acessar o conteúdo, de você perguntar e responder sem ter que demorar tanto tempo pesquisando.
5: Para acessar o MEC Enem, é só baixar o aplicativo no celular ou entrar na plataforma pela internet no computador. O acesso é feito com a conta gov.br. Reportagem Jéssica Gonçalves.
4: E professores da rede pública estadual e do Distrito Federal vão atuar na mobilização dos estudantes e no acompanhamento das provas do Enem.
3: A indicação dos docentes será feita pelas secretarias de educação entre 8 e 18 de setembro.
4: Os selecionados devem ter smartphone com internet móvel e não podem ter parentes de até terceiro grau inscritos no Enem no mesmo município de atuação.
3: Haverá capacitação à distância e, ao final do processo, os participantes serão remunerados por meio do auxílio de avaliação educacional.
4: As provas do Enem ocorrem nos dias 8 e 15 de novembro. Para saber mais, acesse gov.br/mec.
3: As empresas têm até o fim do mês para informar dados sobre remuneração de empregados, igualdade salarial entre homens e mulheres e políticas para a diversidade.
4: Os dados vão embasar mais um relatório de transparência salarial.
9: Em 2010, quando começou a trabalhar na indústria automotiva que fica em Porto Real, no Rio de Janeiro, Josiele Viana era a única mulher na linha de montagem de portas. Tempos depois, ela foi promovida para atuar na formação de novos empregados. Hoje, vê com satisfação o aumento do número de mulheres na fábrica.
10: Antes, o número de mulheres era muito pequeno, que na linha de porta, durante anos, eu era a única mulher. E hoje nós temos a maioria de mulheres. E elas podem imaginar que, se elas engravidarem, elas vão ter um período de descanso, elas vão ter uma licença maternidade de 180 dias. Elas se sentem assistidas.
9: Uma das colegas de trabalho da Josiellen é a Daniele de Araújo Silva. Ela está há quase 4 anos na montadora e agora vai liderar uma das equipes de operação.
11: Eu acho que eu posso ser uma inspiração, né? Porque as meninas já começam a ganhar mais espaço, já gera um desejo diferente, uma curiosidade de correr atrás e além também. E você é capaz e pode, sim, exercer um cargo bem diferente do que você ocupa hoje.
9: E a participação das mulheres no mercado de trabalho é um dos temas que estão sendo informados pelas empresas neste mês. Até o dia 31 de agosto, as empresas com mais de 100 empregados devem atualizar os dados salariais e de diversidade no portal Emprega Brasil. A medida está prevista na Lei de Igualdade Salarial de 2023 e permite também traçar um diagnóstico da participação de mulheres em cargos de liderança. A subsecretária de Estatística e Estudo do Trabalho do Ministério do Trabalho e Emprego, Paula Montagnier, aponta o que deve ser informado pelas empresas.
12: A gente pergunta informações se que tipo de situação altera salário das pessoas. A gente também pergunta sobre ações que as empresas fazem para contratar mulheres, para aumentar a diversidade de pessoas que trabalham nas suas equipes, e pergunta também sobre ações que as empresas fazem para garantir que as que estão apoiando as ações de família e parentalidade.
9: A partir desses dados é gerado o relatório de transparência salarial e as empresas recebem orientações sobre como diminuir as desigualdades. Nos casos em que a diferença é mais acentuada, há a possibilidade de multa. Reportagem Luana Karen.
3: O relatório de transparência salarial pode ser preenchido no portal Emprega Brasil, no site empregabrasil.trabalho.gov.br.
4: Segundo o IBGE, as mulheres com mais de 60 anos já somam 17 milhões e 800 mil pessoas, o que representa 8,8% da população total do nosso país.
3: Pensando nisso, o Fórum Nacional pelo Protagonismo das Mulheres Idosas foi criado para fortalecer a participação social e ampliar o diálogo sobre políticas públicas voltadas a esse público.
4: E organizações da sociedade civil interessadas terão a oportunidade de participar.
3: O Ministério das Mulheres abriu chamada para selecionar organizações que atuem na defesa dos direitos das mulheres idosas e na temática do envelhecimento.
4: São 7 vagas, 5 delas para representantes das diferentes regiões do país e 2 para organizações de abrangência nacional.
3: A coordenadora de formação e articulação da política de cuidados do Ministério das Mulheres, Luísa Lucchesi, explicou como será a atuação das organizações durante o fórum.
13: Então, a atuação dessas organizações de sociedade civil, que terão suas representantes nesse fórum, se dará a partir das discussões que serão movimentadas nesse fórum, que é um fórum de caráter consultivo, para indicar exatamente quais são os caminhos que a política pública precisa seguir e deve seguir no campo das mulheres idosas, né? A gente não quer fazer uma discussão sobre as necessidades e as políticas públicas das mulheres idosas sem as mulheres idosas. Nada sobre nós sem nós, né? A gente está seguindo essa lógica.
4: O edital do chamamento foi divulgado no Diário Oficial da União no dia 7 de agosto e as organizações podem se inscrever em até 30 dias após a publicação.
3: As inscrições são gratuitas e devem ser feitas exclusivamente pela internet, por e-mail no endereço cgpc@mulheres.gov.br.
4: O INSS voltou a alertar a população sobre golpes que tentam enganar aposentados e pensionistas.
3: Dessa vez, criminosos enviam uma mensagem de texto via celular sobre suposto corte de benefícios por falta de prova de vida.
14: O INSS reforça o alerta contra fraudes que usam a prova de vida para fazer vítimas entre segurados da Previdência. Os golpistas costumam enviar uma mensagem SMS com link de acesso para o celular das vítimas. O conteúdo falso informa sobre um suposto corte de benefícios. Para saber se a mensagem é verdadeira, é preciso estar atento a alguns sinais, como explica a presidente do INSS, Ana Cristina Silveira.
15: Se você receber uma mensagem do governo federal pelo WhatsApp, verifique se ela foi enviada pela conta oficial identificada com o selo azul de verificação. O INSS nunca solicita dados pessoais, senhas ou qualquer tipo de pagamento.
14: A prova de vida é feita de forma automática por meio do cruzamento de informações entre as bases de dados do governo. Apenas os segurados que não tiverem essas movimentações identificadas pelos sistemas são chamados a regularizar a situação pelo WhatsApp do gov.br ou pela caixa postal da conta Gov. De acordo com a presidente do INSS, Ana Cristina Silveira, o cruzamento de informações garante o pagamento em dia com total segurança.
15: A prova de vida é um procedimento importante para garantir a continuidade do pagamento do benefício com segurança. Se for necessário realizá-la, o procedimento pode ser feito de forma simples e segura. Basta comparecer à agência bancária onde você recebe o benefício. Outra opção é fazer a comprovação pelo site ou aplicativo Meu INSS.
14: Em caso de dúvida, aposentados e pensionistas podem ligar para a central telefônica 135 de segunda a sábado, das 7 da manhã às 10 da noite. Para acessar a plataforma Meu INSS, basta entrar no endereço meu.inss.gov.br ou baixar diretamente na loja de aplicativos do celular. O acesso aos serviços precisa do login na conta Gov. Reportagem Edinaldo Júnior.
4: Faz bem para o coração, aumenta músculos e ainda diminui o estresse.
3: Estamos falando da bicicleta, que para muitos vai além do lazer. É um meio de transporte.
4: E hoje, Dia Nacional do Ciclista, vamos falar desse meio de transporte, utilizado por mais de 4 milhões de brasileiros como forma de locomoção para o trabalho.
16: A bicicleta é companheira do brasiliense Rafael Dornelles em vários momentos do dia, desde as atividades de lazer até os deslocamentos para compromissos que ele tem como coordenador da organização não governamental Rodas da Paz, que promove a mobilidade urbana sustentável e pacífica.
17: A bicicleta é meu principal meio de transporte e é uma forma de você se locomover pela cidade, trazendo saúde, uma forma sustentável. Uma forma que impacta menos a cidade, tanto financeiramente quanto espacialmente, e traz uma alegria que é específica da bicicleta.
16: Dados do IBGE apontam que 4 milhões e 400 mil brasileiros, que representa 6,2% da população, vão de bicicleta para o trabalho. O ciclismo, assim como a caminhada, é chamado de meio de transporte ativo ou não motorizado. Significa que só depende da força do próprio ser humano. Além do benefício para a saúde, essa forma de deslocamento traz outras vantagens, como explica Marcos Daniel dos Santos, secretário nacional de mobilidade urbana.
18: E hoje o brasileiro gasta quase 20% da sua renda para poder se deslocar, seja para botar combustível num carro, ou seja para pagar um transporte público. Então quando você coloca a bicicleta, você está reduzindo o que você usa para se deslocar no dia a dia da cidade. Alguém que deixa de andar de carro para andar de bicicleta é menos um carro. é mais espaço disponível, é menos poluição. O custo como um todo de se manter uma cidade que pedala muito, você vai ver que é um custo menor para o poder público. Por quê? Porque é menos gestão de trânsito, é menos manutenção viária.
16: Para o especialista em mobilidade da Universidade de Brasília, pastor Willy Gonzalez, a Magrela ainda precisa conquistar seu espaço no trânsito.
19: Em se tratando especificamente de áreas urbanas mais centrais, o problema é um pouco maior relativo à questão da segurança, né? E o conflito com veículos de maior porte em espaços que realmente a bicicleta não tem condição de poder, digamos, competir. Nesse sentido, espera-se que continuem as políticas que o Brasil vem desenvolvendo para tornar a bicicleta um modo mais seguro, né?
16: Desde 2012, o Brasil possui a Política Nacional de Mobilidade Urbana, que define regras para o deslocamento nas cidades. E uma das principais diretrizes é a priorização dos meios de transporte ativos, ou seja, a caminhada e o deslocamento por bicicletas. O dia 19 de agosto celebra a importância do ciclista no trânsito das cidades e da bicicleta como meio de locomoção. Reportagem Graziele Bezerra.
3: Sancionada a lei que prevê a ampliação da lista de produtos prevista no programa de venda de balcão.
4: A medida também autoriza a realização de leilões públicos para a formação de estoques de produtos agrícolas.
20: O programa de comercialização direta de insumos permite a compra por criadores rurais de pequeno porte. Ficam autorizadas as compras de milho, sorgo, caroço de algodão, farelo de soja e farelo de milho. A nova lei também incluiu os aquicultores como público do programa de venda em balcão. Cooperativas de produção agropecuária e associações formadas por agricultores familiares também poderão participar. O pré-requisito é que os beneficiários estejam cadastrados no Sistema de Cadastro Nacional de Produtores Rurais e demais agentes, o SICAM. Além dos novos produtos, a legislação estabelece limites mensais para a aquisição dos produtos destinados à alimentação animal. O máximo que pequenos criadores poderão comprar por mês é de até 27 toneladas. Já as cooperativas e associações de agricultores familiares poderão adquirir até 80 toneladas mensais. As compras poderão ser feitas por meio de leilões públicos. A medida também prevê a aquisição de produtos básicos da política de garantia de preços mínimos por valores de até 25% acima do preço mínimo vigente no estado onde ocorrer a compra. O objetivo é permitir a formação de estoques públicos que possam ser utilizados em ações de abastecimento e segurança alimentar. Daniele Popov para a Voz do Brasil.
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4: Fique agora com o Minuto do TCU. Em seguida, as notícias do Poder Judiciário e do Congresso Nacional. Boa noite.
3: Boa noite, até amanhã.
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1: Supremo decide por unanimidade ampliar o alcance das medidas protetivas previstas na Lei Maria da Penha.
2: TST decide que trabalhador pode entrar na justiça na cidade onde ele mora, mesmo não sendo local de trabalho.
1: STJ imposta novos presidente e vice para o biênio 2026-2028.
2: Boa noite, eu sou o Arthur Filho.
1: E eu sou Walter Lima.
2: O plenário do Supremo Tribunal Federal decidiu na sessão de hoje que medidas protetivas da Lei Maria da Penha podem ser aplicadas em casos de violência contra a mulher fora do âmbito doméstico e familiar. Este mês, a norma completou 20 anos.
1: O caso concreto tratava da negativa de aplicação das medidas protetivas pela Justiça de Minas Gerais, sob o argumento de que não havia relação familiar ou afetiva entre a vítima e o agressor.
2: O presidente do STF, ministro Edson Fachin, é o relator do processo. Para ele, a ausência de relação íntima de afeto não afasta a incidência das medidas protetivas quando presentes elementos característicos da violência baseada no gênero.
1: Os demais ministros acompanharam o entendimento do relator por unanimidade.
2: Tomaram posse hoje como presidente e vice-presidente do STJ e do Conselho da Justiça Federal, respectivamente, os ministros Luiz Felipe Salomão e Mauro Campbell Marques.
1: A solenidade contou com a presença de autoridades dos três poderes. Fátima Uchoa.
6: Em discurso, o presidente do STJ, ministro Luiz Felipe Salomão, destacou algumas prioridades para o biênio 2026-2028. Segundo ele, o tribunal se prepara para iniciar um novo tempo dentro do sistema de justiça com a implementação do filtro da relevância da questão federal e todas as mudanças regimentais necessárias para a corte funcionar dentro dessa nova lógica. Segundo Salomão, a qualidade das decisões, a transparência e o acesso dos cidadãos serão preocupações permanentes com o uso da inteligência artificial e das ferramentas tecnológicas a serviço da sociedade.
2: TST decide que em situações excepcionais, trabalhador pode ajuizar ação na cidade onde mora, mesmo que não seja o local onde trabalhou.
1: A regra geral continua sendo a do local da prestação dos serviços. Simone Moura.
24: O Tribunal Pleno do TST definiu que, em casos excepcionais, o trabalhador pode ajuizar a ação na cidade onde mora, mesmo que não tenha sido contratado ou trabalhado no local. Pela regra geral, prevista no artigo 651 da CLT, o processo deve correr onde o serviço foi prestado. No entanto, o TST flexibilizou essa regra para garantir o acesso à justiça em casos de doença ocupacional, vulnerabilidade ou quando o deslocamento for caro demais. A decisão foi tomada a partir do caso de um jogador de futebol que morava em São Paulo e foi contratado por um clube de Rondônia. Ele ajuizou a ação depois de sofrer uma lesão no início dos treinos. O relator, ministro Lélio Bendes Correia, destacou que as mudanças na Justiça do Trabalho, como o processo judicial eletrônico e o juízo 100% digital, reduziram as barreiras geográficas para o acesso à justiça. Para o TST, no entanto, a flexibilização não pode prejudicar o direito de defesa da empresa. A tese foi fixada pelo rito dos recursos repetitivos e deve orientar decisões em todo o país.
2: Justiça Federal determina a adoção de medidas urgentes para preservar a Igreja e Casa da Ordem Terceira do Carmo, no Centro Histórico de Salvador.
1: Decisão atende a pedido do MPF e estabelece prazos para vistoria, plano emergencial e execução de obras de contenção. Sabrine Menezes.
25: De acordo com a ação movida pelo Ministério Público Federal, a igreja está interditada desde 2025, com risco de desabamento por conta do apodrecimento de estruturas de madeira e assoalhos. Com a decisão, a Ordem Terceira do Carmo, responsável pelo imóvel, deve remover e catalogar em até 30 dias os escombros resultantes de um desabamento acontecido em 2025. Uma vistoria técnica deverá ser conduzida em até 2 meses e um plano emergencial de intervenção deverá ser apresentado ao IFAM em até 3 meses e executado em 6 meses após sua aprovação.
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2: A você, uma boa noite.
1: E até amanhã.
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7: Eu sou Paula Groba.
8: E eu sou Humberto Pinheiro.
7: E estes são os destaques de hoje do Jornal do Senado, que começa agora.
8: Uso de aeronaves em transporte de equipes médicas e órgãos para transplante pode ser ampliado.
7: Senado analisa a criação de um fundo de amparo a crianças órfãs.
8: Especialistas avaliam avanços do sistema de escola em tempo integral, com mais matrículas e menos evasão.
7: Boa noite.
8: Boa noite.
7: O programa Escola em Tempo Integral tem ampliado o acesso dos estudantes à jornada estendida e também contribuído para reduzir o abandono escolar. A conclusão é de debatedores que apresentaram dados que mostram um aumento de 13 pontos percentuais nas matrículas em tempo integral e uma redução de 20% no abandono escolar. O tema foi discutido hoje em uma audiência pública no Senado.
8: A região Nordeste lidera o número de matrículas em tempo integral no país e estudantes pretos e pardos são a maioria entre os beneficiados. A Comissão de Educação agora avalia os resultados e os desafios do programa. A repórter Raíssa Abreu tem os detalhes.
10: A iniciativa de avaliar o Escola em Tempo Integral foi da senadora Damares Alves, do Republicanos do Distrito Federal. Um dos convidados, o presidente do Conselho Nacional de Educação, César Calegari, disse que a proposta curricular está entre os principais critérios de qualidade da modalidade sugeridos pelo órgão.
11: A educação integral não é apenas um contraturno em que se repete de alguma maneira o que se faz no turno anterior. Exige uma nova concepção curricular e os projetos políticos pedagógicos das escolas devem refletir uma concepção curricular integral.
10: Damares Alves voltou a frisar que pretende finalizar as audiências e a coleta dos dados antes da votação da Lei de Diretrizes Orçamentárias.
12: Eu não tenho política pública fortalecida sem dinheiro. E o lugar de discutir o orçamento é nessa comissão.
10: Também participaram do debate a gerente do Instituto Sonho Grande, Josiara Muniz, a secretária de Educação do Ceará, Jucineide Fernandes, e a representante da Confederação Nacional dos Trabalhadores em Educação, Odisseia Pinto de Carvalho.
7: E um projeto apresentado recentemente no Senado pode reduzir o custo da adrenalina autoinjetada usada por pessoas que correm risco de anafilaxia, uma reação alérgica grave e de evolução rápida.
8: A proposta da senadora doutora Eudócia prevê isenção do imposto de importação para o medicamento quando importado por pessoa física para o uso próprio. A reportagem é de Yasmin Rodrigues.
26: A anafilaxia pode provocar uma queda rápida das condições de saúde e ameaçar a vida do paciente. E a adrenalina é o principal recurso para conter a reação, mas o custo da importação da adrenalina autoinjetável pode dificultar que pacientes mantenham o produto disponível para uma situação de emergência. A gravidade da anafilaxia e a importância da adrenalina em uma emergência foram discutidas em audiência pública na Câmara dos Deputados. A médica Fátima Rodrigues, da Associação Brasileira de Alergia e Imunologia, explica a rapidez com que uma reação pode evoluir e o risco para o paciente.
27: É uma reação alérgica grave. É de evolução rápida e ameaça a vida. Essa evolução pode demorar de 15 a 30 minutos para um choque anafilático e a taxa de letalidade pode chegar a 17%, principalmente se a gente não tiver o recurso da adrenalina autoinjetável.
26: O projeto prevê a retirada do imposto de importação da adrenalina autoinjetável destinada ao tratamento da anafilaxia quando a compra for feita por pessoa física para o uso próprio. A autora do projeto, senadora doutora Eudócia, do PSDB de Alagoas, acredita ainda que a proposta pode incentivar a nacionalização da produção da adrenalina autoinjetável, reduzindo a dependência de importações no futuro. O texto segue para análise das comissões do Senado.
7: Comissão de Constituição e Justiça iniciou a análise do projeto de lei que cria um fundo de amparo às crianças órfãs.
8: O objetivo da medida é garantir suporte financeiro e assistencial a crianças e adolescentes que perderam pais ou cuidadores primários. Repórter Bruno Lourenço.
9: O texto prevê a criação de um auxílio financeiro direcionado aos guardiões legais de baixa renda, além do repasse de verbas para fortalecimento de instituições e programas de acolhimento familiar. O relatório lido pelo senador Hamilton Mourão, do Republicanos do Rio Grande do Sul, acolheu sugestões da sociedade civil apresentadas em audiências públicas. Mourão explicou a opção pelo financiamento do programa por meio da destinação de parcela da arrecadação de loterias federais.
13: A opção de financiar o FACOR com parcela da arrecadação de loteria revela-se adequada sob a ótica de política pública, utilizando receita não tributária de caráter voluntário para o apostador e já tradicionalmente destinada a finalidades sociais. A

0: Uma aeronave parada em um aeroporto pode representar mais do que um voo que não aconteceu. Pode significar tempo perdido para uma equipe médica ou até para um órgão que precisa chegar a um paciente.
1: É para dar mais agilidade a esse tipo de transporte que o Senado pode analisar uma nova proposta. O projeto prevê o ressarcimento de pessoas e empresas particulares que disponibilizarem aeronaves para essas operações. Repórter Alexandre Campos.
2: Pelo texto, as empresas e pessoas sem certificado de operador aéreo que disponibilizarem suas aeronaves particulares para o transporte de equipe de saúde ou de órgãos, tecidos e partes do corpo humano para fins de tratamento ou transplante no âmbito do Sistema Único de Saúde serão ressarcidas pelos custos operacionais do voo. Além disso, estarão isentas do pagamento de tarifas aeroportuárias e de navegação aérea. Autor do projeto, o senador astronauta Marcos Pontes, do PL de São Paulo, lembrou que atualmente a rede de transporte conta com apoio das companhias aéreas comerciais e dos aviões da Força Aérea Brasileira.
3: Mas aí você tem o órgão doado. Tem alguns deles que tem limite muito curto para se tirar de um corpo e colocar no outro. E perde-se muitos órgãos dessa forma porque não tem como transportar. A Força Aérea tenta, mas ela não tem recurso para fazer esse transporte para o Brasil todo, o tempo todo. Aí você tem os aviões parados. Por que não utilizar esses aviões dos empresários que estão no avião parado no hangar para que eles possam transportar esses órgãos e salvar uma vida?
2: O projeto ainda permite que, por meio de convênio com a União, Estados, Municípios e organizações sem fins lucrativos, o Sistema Nacional de Transplantes coordene o cadastro das pessoas e empresas que queiram disponibilizar seus aviões de modo a acioná-las quando necessário e compensá-las após a prestação do serviço de transporte.
0: A semana de vivência legislativa do programa Jovem Senador começou com a posse dos 27 estudantes da rede pública, que assumiram o mandato como jovens senadores.
1: Os participantes também elegeram a mesa diretora e as meninas foram protagonistas. Pela primeira vez, todos os cargos da mesa serão ocupados por jovens senadoras. Repórter Lana Dias.
4: Os estudantes vencedores do concurso de redação agora passarão a semana no Senado, experimentando o trabalho parlamentar na prática. Na sessão de posse, o senador Paulo Paim, do PT do Rio Grande do Sul, presidente do Conselho do Projeto Jovem Senador, destacou a importância do tema da redação deste ano, Democracia nas Redes Sociais, como construir um debate saudável.
5: Discutir democracia nas redes sociais é discutir o próprio futuro da nossa gente, do nosso povo, do nosso país. E vocês jovens, estão no centro desse debate.
4: A jovem senadora Yolanda Paiva Favacho Ribeiro, representante do Pará, foi eleita presidente da mesa diretora, 100% ocupada por meninas. Ela focou seu discurso no combate à desigualdade no país.
6: Estar aqui hoje, representando os nossos estados, é um motivo de grande orgulho, mas também nos traz a consciência de que muitos jovens brasileiros não encontram a estrutura nem o suporte necessário para alcançar espaços como jovem senador.
4: Cerca de 240 mil estudantes e mais de 5 mil escolas participaram do concurso de redação.
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0: Termina nesta quinta-feira, dia 20 de agosto, o prazo para eleitores solicitarem a transferência temporária da sessão eleitoral. A medida permite votar em uma cidade diferente daquela onde o eleitor tem domicílio eleitoral.
1: O serviço está disponível no cartório eleitoral mais próximo ou pelo autoatendimento no site do Tribunal Regional Eleitoral do seu estado. Com edição de Paula Groba e trabalhos técnicos de João Lira, o Jornal do Senado fica por aqui. Acompanhe agora as notícias da Câmara dos Deputados. Boa noite.
0: Boa noite e até amanhã.
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8: Câmara aprova a proteção de servidor que denunciar violência contra criança.
9: A proposta amplia as exigências para permanência e naturalização no Brasil.
8: Avança projeto que cria dia do plantio de árvores a ser celebrado em maio.
9: Deputados obrigam a escola a mudar sinal sonoro para não incomodar autistas.
8: Boa noite. A Câmara aprovou a obrigatoriedade de escolas alterarem qualquer sinal sonoro para não incomodar alunos com autismo. A repórter Paula Bittar acompanhou a votação e explica como isso pode ser feito.
10: A Comissão de Constituição e Justiça da Câmara aprovou uma proposta que obriga escolas públicas e privadas a substituírem os sinais sonoros para não gerar incômodos sensoriais aos alunos com transtorno do espectro autista, TEA. A medida será aplicada sempre que solicitada pelos pais ou

0: responsáveis. O texto aprovado inclui a obrigatoriedade da substituição dos sinais sonoros na Lei Berenice Piana, que trata dos direitos das pessoas com TEA. Relator na comissão, o deputado Alex Manente, do Cidadania de São Paulo, destacou que a proposta busca garantir respeito às necessidades específicas das pessoas.
1: A aprovação desse projeto é uma vitória muito importante para toda a comunidade atípica. Ela faz com que o respeito a essas pessoas esteja presente naquilo que é mais sagrado, que é na educação, onde a partir de agora não será mais um sinal sonoro que prejudica a qualidade de vida e a sensação de todas as pessoas com transtorno do espectro autista.
0: O projeto que obriga as escolas a substituírem os sinais sonoros para não gerar incômodos sensoriais aos alunos autistas já pode seguir para análise do Senado, a menos que haja recurso para votação pelo plenário da Câmara. Da Rádio Câmara, de Brasília, Paula Bittar.
2: Educação. Ricardo Maia, do MDB, apoia a criação da Universidade Federal do Nordeste da Bahia para ampliar o acesso ao ensino superior no sertão do estado. Autor do projeto que autoriza a implantação da instituição, o deputado pede urgência na análise da matéria.
3: Ricardo Maia argumenta que outras regiões da Bahia já contam com universidades federais, enquanto estudantes do Nordeste do estado ainda precisam realizar longos deslocamentos para cursar o ensino superior público. Ele considera que a nova universidade vai contribuir para o desenvolvimento local.
2: Saúde. Stefano Aguiar, do PSD de Minas Gerais, propõe que os usuários do SUS tenham acesso em tempo real a informações sobre a regulação de consultas, exames, cirurgias e outros procedimentos. A plataforma deve informar a posição do paciente na fila e o tempo médio estimado para atendimento.
3: A proposta também prevê a divulgação de dados consolidados por região para facilitar o acompanhamento da demanda e da oferta de serviços. Segundo Stefano Aguiar, a medida amplia a transparência, fortalece o controle social e contribui para identificar desigualdades no acesso aos serviços do SUS.
2: Meio ambiente. Comissão aprova a criação do Dia Nacional do Plantio de Árvores. Saiba mais sobre o assunto na reportagem de Júlia Lopes.
4: O plantio de árvores é uma das estratégias mais eficazes e acessíveis para a recuperação ambiental e o enfrentamento da crise climática. As árvores ajudam a preservar nascentes, aumentam a fertilidade do solo, servem de habitat para diversas espécies e melhoram a qualidade do ar. Nesse contexto, a Comissão de Meio Ambiente da Câmara dos Deputados aprovou um projeto de lei que institui o Dia Nacional do Plantio de Árvores, a ser celebrado em 23 de maio. Segundo o autor da proposta, deputado Pedro Uquizai, do PT de Santa Catarina, a data pretende incentivar a criação de uma cultura de valorização das florestas e de mobilização ambiental, com foco na recuperação de áreas degradadas e na restauração ecológica. Para o relator da proposta, deputado Newton Tato, do PT de São Paulo, o projeto também fortalece os compromissos internacionais assumidos pelo Brasil na área de sustentabilidade e ajuda a conscientizar a população.
5: O Brasil também já tem o compromisso de restaurar 12 milhões de hectares, um acordo internacional. Pelo próprio Código Florestal, nós teríamos também que restaurar e recuperar 32 milhões de hectares. E por isso que aprovar um dia do plantio da árvore para conscientizar a população brasileira e fazer esse debate nas escolas, nas igrejas, enfim, todo quanto é canto.
4: A escolha do dia 23 de maio homenageia o fotógrafo Sebastião Salgado, que morreu nessa data em 2024. Ele e sua esposa, Lélia Vanick, lideraram uma das maiores iniciativas de reflorestamento do país, com um plantio de mais de 2 milhões e meio de árvores ao longo de 25 anos no Vale do Rio Doce, interior de Minas Gerais. A proposta que cria o Dia Nacional do Plantio de Árvores aguarda análise da Comissão de Constituição e Justiça da Câmara. Da Rádio Câmara, de Brasília, Júlia Lopes.
2: Homenagem.
3: Jefferson Rodrigues, do PSDB de Goiás, apresentou o projeto que cria o Dia Nacional do Fazendeiro, em 21 de setembro, instituindo também uma semana dedicada à valorização do produtor rural. A proposta prevê ações de capacitação, inovação e incentivo à produção sustentável no campo.
2: Jefferson Rodrigues argumenta que a proposta se justifica pela importância da agropecuária na produção de alimentos, na geração de empregos e nas exportações brasileiras. O projeto do deputado também conta com iniciativas de apoio à permanência dos jovens no meio rural.
3: Sóstenes Cavalcante, do PL do Rio de Janeiro, presta homenagem à memória do pastor Eliseu de Matos, da Assembleia de Deus, no bairro Pantanal, em Duque de Caxias.
2: Sóstenes Cavalcante relata que aos 90 anos, o religioso morreu após enfrentar problemas pulmonares e que será lembrado pelo trabalho de décadas dedicado à evangelização na região.
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10: Relações Exteriores.
3: Avança na Câmara a proposta que amplia as exigências para permanência e naturalização no Brasil. A repórter Maria Neves explica o objetivo da matéria.
11: A Comissão de Relações Exteriores da Câmara dos Deputados aprovou o projeto que torna mais rígidas as regras para concessão de visto de permanência e naturalização de estrangeiros no Brasil. Uma das novidades do texto é a exigência de que o interessado em viver no país comprove condição financeira suficiente para o sustento próprio e o da família. Segundo o relator, deputado general Girão, do PL do Rio Grande do Norte, em 2024, o governo federal destinou cerca de R$1,5 bilhão de reais do Bolsa Família a estrangeiros residentes no país. Na opinião do parlamentar, a comprovação de que o estrangeiro tem condições de se manter é necessária para aliar os direitos dos imigrantes com a proteção dos brasileiros.
12: Não é justo que esses estrangeiros sejam tratados aqui no Brasil com recursos públicos do nosso Tesouro Nacional. Não há dados oficiais de todos os custos efetivos com o processo de imigração no país, especialmente em relação à educação, saúde, moradia, segurança. No entanto, há um gasto já identificado que diz respeito ao acesso a programas assistenciais, tipo Bolsa Família, BPC e outros programas assistenciais, até mesmo auxílio emergencial.
11: Outra exigência inserida pelo projeto na Lei de Migração, que é de 2017, é a comprovação de bom procedimento social. De acordo com o general Girão, essa regra se mostra razoável porque a naturalização depende de avaliação do governo quanto à conveniência e oportunidade, principalmente em temas como esse, que envolve interesse nacional e segurança. A proposta também determina que, mesmo se atender a todos os requisitos legais, o estrangeiro não tem direito automático ao visto de permanência ou à naturalização. Cada caso deverá ser analisado pelo Ministério da Justiça e Segurança Pública, que passa a ser o responsável pelos processos migratórios. O projeto do deputado Luiz Felipe de Orleans e Bragança, do PL de São Paulo, que torna as regras para obtenção de visto e naturalização de estrangeiros no Brasil mais rígidas, ainda será analisado pela Comissão de Constituição e Justiça. Da Rádio Câmara de Brasília, Maria Neves.
10: Trabalho.
2: Reginaldo Lopes, do PT de Minas Gerais, defende a apreciação pelo Senado do fim da escala de trabalho 6x1. O deputado argumenta que a mudança pode ampliar o tempo para a convivência familiar, o cuidado com os filhos, a qualificação profissional e outras atividades.
3: Reginaldo Lopes também relaciona a redução da jornada à saúde mental dos trabalhadores e pede apoio dos presidentes da Câmara e do Senado para que a proposta avance. Para o deputado, o fim da escala 6x1 é uma mudança importante nas relações de trabalho no país.
2: Doutor Fernando Máximo, do PL de Rondônia, cobra a votação da proposta que trata de direitos de servidores dos antigos territórios de Rondônia, Roraima e Amapá. Ele sustenta que muitos desses trabalhadores atuaram em condições precárias na construção desses estados e envelheceram sem o direito reconhecido.
3: Dr. Fernando Máximo lembra que a proposta de emenda à Constituição foi aprovada pelo Senado em 2023 e que o relatório pela admissibilidade está pronto desde junho. Ele garante que não vai desistir da matéria.
2: Helena Lima, do PSD de Roraima, apresentou o projeto que atualiza a regulamentação da profissão de biólogo. A proposta amplia as áreas de atuação desses profissionais e inclui atividades nas áreas de saúde, meio ambiente, biodiversidade, biotecnologia, diagnóstico laboratorial e educação.
3: Helena Lima afirma que a legislação atual de 1979 precisa ser atualizada diante dos avanços científicos e tecnológicos. O texto também amplia as atribuições dos conselhos de biologia e garante aos licenciados o ensino de ciências e biologia nos diferentes níveis de educação.
10: Transportes.
2: Cobalcini, do MDB de Santa Catarina, relata a reunião sobre o futuro de um trecho da antiga ferrovia São Paulo-Rio Grande. Com o encerramento da concessão previsto para fevereiro de 2027, o deputado defende uma alternativa para os 372 quilômetros entre União da Vitória, no Paraná, e Marcelino Ramos, no Rio Grande do Sul.
3: A proposta de Cobalcini é transformar o trecho em uma via verde voltada ao cicloturismo, às caminhadas ecológicas e ao lazer. Segundo o congressista, a iniciativa pode converter a antiga infraestrutura em um ativo público para a sociedade.
2: Com a chegada da campanha eleitoral, Atila Lira, do PP do Piauí, critica algumas legendas por ataques a adversários políticos. Para o parlamentar, informações falsas estariam sendo disseminadas com recursos públicos, com o objetivo de influenciar a opinião pública.
3: Atila Lira chama a atenção da população para a disseminação de fake news durante o período eleitoral. Na avaliação do deputado, a população vai perceber a diferença entre embate republicano e ataques indevidos.
10: Justiça.
2: Marcel Van Hatten, do Novo, do Rio Grande do Sul, critica decisões recentes do Supremo Tribunal Federal e pede que o Senado analise pedidos de impeachment de ministros da corte. Ele também questiona um pedido de busca e apreensão envolvendo a fonte e o advogado de um jornalista do Maranhão.
3: Marcel Van Hatten afirma que os episódios representam ameaças à liberdade de imprensa, ao Estado de Direito e às prerrogativas do Congresso. Para ele, a próxima eleição para o Senado será fundamental para enfrentar o que considera abusos de autoridade e arbitrariedades cometidos pelo STF.
2: Nas palavras de Gustavo Geyer, do PL de Goiás, o país enfrenta dificuldades econômicas, com o aumento do endividamento das famílias e do custo de vida. O deputado também menciona denúncias de corrupção envolvendo integrantes do governo.
3: Na opinião de Gustavo Geyer, a formação de uma maioria de oposição no Senado é importante para os rumos do país. Ele acredita que essa alteração pode promover mudanças no governo e conter o que ele considera decisões abusivas do Supremo Tribunal Federal. 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

0: Os deputados aprovaram proteção para o servidor ou militar que denunciar maus tratos contra a criança. A repórter Paula Bittar acompanhou a votação.
1: A Comissão de Constituição e Justiça da Câmara aprovou uma proposta que assegura acesso a programas de proteção de testemunhas aos militares e servidores públicos que denunciarem casos de violência, agressão e maus tratos contra crianças e adolescentes. O texto também permite a transferência do servidor ou militar com ou sem mudança de sede por medida de segurança. O benefício vale para trabalhadores da União, dos estados, dos municípios e do Distrito Federal. A relatora da proposta na comissão, deputada Cris Tonietto, do PL do Rio de Janeiro, destacou que o projeto busca proteger o agente público para fortalecer a garantia dos direitos de crianças e adolescentes. Ela ressaltou ainda que a Constituição estabelece a proteção integral e a prioridade absoluta dos direitos desse público.
2: Muitas vezes, militares, servidores públicos tomam conhecimento de casos de violência, agressão, maus tratos contra crianças e adolescentes, mas, de alguma forma, podem sofrer algum tipo de ameaça, represália, quando decidem denunciar. E quem tem coragem de proteger uma criança não pode ficar desprotegido pelo Estado, né? Por isso, o projeto ele assegura a esses denunciantes o acesso aos programas de proteção de testemunhas quando estiverem em situação de risco. Nosso trabalho na CCJ foi justamente de garantir a segurança jurídica para que essa importante medida pudesse avançar. Até porque proteger quem denuncia é também proteger a criança que muitas vezes não consegue pedir socorro sozinha.
1: A proposta que assegura acesso a programas de proteção de testemunhas aos militares e servidores públicos que denunciarem casos de violência, agressão e maus tratos contra crianças e adolescentes já pode seguir para análise do Senado, a menos que haja recurso para votação antes pelo plenário da Câmara. Da Rádio Câmara, de Brasília, Paula Bittar.
3: Priscila Costa, do PL, critica a situação da segurança pública no Ceará após o assassinato de um policial de 27 anos, morto ao sair do serviço. A congressista afirma que o caso demonstra a vulnerabilidade dos agentes diante do avanço da violência.
0: Priscila Costa contesta a avaliação do governo estadual de que o Ceará vive um bom momento na segurança pública. A parlamentar cobra mudanças na política do setor para ampliar a proteção dos policiais e da população em geral.
3: Sargento Faur, do PL, celebra a entrega de fuzis fabricados em Israel para as polícias civil e militar do Paraná. O congressista informa que parte dos equipamentos foi adquirida com recursos de emendas destinadas por ele.
0: De acordo com o sargento Faur, o armamento será utilizado no enfrentamento às organizações criminosas. O parlamentar também reivindica a construção de um presídio estadual de segurança máxima nos moldes das unidades federais.
3: Na avaliação de capitão Alden, do PL da Bahia, o projeto que criminaliza a misoginia tem conceitos abertos e subjetivos. Segundo o parlamentar, a medida permite interpretações que atingiriam pessoas por manifestações de opinião ou de fé.
0: Para evitar censura prévia, capitão Alden defende que a legislação estabeleça de forma clara quais condutas podem configurar crime. Para o deputado, é preciso garantir o direito à manifestação de diferentes posições no debate político.
3: Milton Vieira, do Republicanos de São Paulo, propõe ampliar a proteção da Lei Maria da Penha para mulheres vítimas de violência de gênero, mesmo quando não há vínculo entre a vítima e o agressor. A medida valeria para casos ocorridos em locais públicos ou privados, inclusive no ambiente digital.
0: O projeto também permite medidas protetivas de urgência, mesmo quando o agressor ainda não foi identificado, desde que existam indícios de risco para a vítima. Segundo Milton Vieira, a mudança reforça a proteção às mulheres, sem alterar as regras que definem os crimes.
3: Nicolete, do PL de Roraima, apresentou um projeto que transforma em crime o exercício ilegal da profissão de corretor de imóveis. O deputado propõe a detenção de 6 meses a 2 anos e multa para quem atuar sem preencher as condições legais.
0: Segundo Nicolete, a medida busca combater a atuação de falsos corretores, especialmente em plataformas digitais, e reduzir o risco de golpes. Além de reforçar a fiscalização, o parlamentar acredita que a medida valoriza os profissionais devidamente habilitados.
3: Termina agora o Jornal Câmara dos Deputados, produzido pela Rádio Câmara, com trabalhos técnicos de Wellington Teles, apresentação de Márcio Aquilissardi e Tércia Guimarães. Boa noite para você.
0: Uma ótima noite. A Voz do Brasil volta amanhã.
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4: Bem-vindos de volta à programação noturna da Mundo Livre. Eu sou Renan Zamiliante, fazendo companhia nessa quarta-feira até às 11 da noite. Eu abro essa hora com o som do Kiss, Rock and Roll All Night.

Mundo Livre, sua atitude sonora, e a gente literalmente ouviu a música, né? Essa foi Listen to the Music, som do Doobie Brothers, e antes também com The Strokes, Reptilia. Chegando agora na programação tem The Smiths, Ask Me.

0: Mundo Livre, sua atitude sonora. Tá aí o grande clássico do Steppenwolf, Born to Be Wild, lançado em 1968 e que compôs a trilha sonora do Easy Rider, grande clássico do cinema também. Antes você ouviu Sixpence None the Richer com Kiss Me e o Charlie Brown Jr. com Só os Loucos Sabem. Agora são 10h24.
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Mundo Livre, sua atitude sonora com o rock gaúcho da Cachorro Grande, uma das minhas bandas preferidas e o primeiro show nacional que eu fui na adolescência, olha só. E falando nisso, vai ter show da Cachorro Grande comemorando os 25 anos do primeiro álbum aqui em Curitiba no dia 13 de novembro, lá no Stage Garden. A banda que voltou, né, aos palcos no ano passado após um hiato de praticamente 4 anos. Eu estarei lá certamente. Antes também ouvimos The Cardigans com Love Fool e o Depeche Mode It's No Good. E agora puxando as saideiras do nosso encontro dessa quarta, tem Foo Fighters.

0: Mundo Livre, sua atitude sonora, fechando o nosso horário de hoje com esse clássico do The Police, Message in a Bottle, e antes o The Coat com Painted on My Heart. Essa música que compõe a trilha sonora do filme 60 Segundos, né? Quem aí lembrava disso? Muito bem, vou indo nessa, amanhã tô de volta pra gente curtir muito mais juntos a partir das 7 da noite. E agora você fica com a nossa faixa especial das quartas-feiras, Lady Folk, com ela que está de volta por aqui, Diana Vieira. Aproveita e uma ótima noite pra você. Até amanhã, tchau.
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1: Olá, uma boa noite. Estamos juntos novamente nas ondas sonoras da Mundo Livre. Do outro lado, Lady Folk, Diana Vieira. E eu te convido a mais um mergulho pelo universo da música de raiz. Nossa horinha sagrada de toda quarta. E hoje, vamos começar muito bem, hein? Um artista que combina elementos do country, rock e soul, Sturgill Simpson, natural de Jackson, Kentucky. E vamos ouvir a faixa que foi liberada como single do álbum premiado com o Grammy, A Sailor's Guide to Earth, lá de 2016. O álbum também ficou muito bem nas paradas, em terceiro na Billboard 200 e em primeiro na parada country. Bom, na sequência, ainda nessa levada country, vamos ouvir a canadense Shania Twain com 5 Grammys na estante. A gente curte com ela If It Don't Take Two, voltando lá para os anos 90. E ainda vamos ouvir The Swell Season, do formado por Glenn Hansard e Marquita Irglova, com Low Rising. Isso só para começar, nosso Lady Folk está no ar aqui na faixa especial. Excelente noite para você com Sturgill Simpson, Brace for Impact, Live a Little.

0: Aí na Mundo Livre você ouve Lady Folk na faixa especial de quarta. Ouvimos a versão de Eric Clapton para Change the World, composição de Tommy Sims, Gordon Kennedy e Wayne Kirkpatrick. Essa canção foi gravada originalmente pela cantora country Wynonna Judd e Clapton regravou para a trilha sonora do filme Phenomenon de 1996. A sua versão acabou sendo um fenômeno também, ficando muito bem nas paradas do mundo todo, em especial nos Estados Unidos e Canadá. E a versão, né, de Clapton para Change the World foi produzida por Babyface, ganhando essa levada mais blues. Antes ouvimos o supergrupo Crosby, Stills, Nash & Young, com faixa do clássico álbum Deja Vu de 1970, Carry On, uma boa dose de folk rock, rock psicodélico aí para sua noite. E ainda rolou Elliott Smith, Angeles, do álbum Either Or de 1997. E tem mais coisa boa pra gente curtir junto no Lady Folk, hein? Tá no ar aqui nossa faixa especial de quarta, uma horinha com sons influenciados pelo folk, country, blues, música com raiz na programação da Mundo Livre. Segura aí que eu volto.
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3: Já de volta com o nosso Lady Folk na faixa especial de quarta. Eu sou Diana Vieira, responsável por essa curadoria musical. Música com influência folk, country, blues. Música com raiz aqui na programação da Mundo Livre. Trago agora pra você um som do Blackberry Smoke. Southern Rock, diretamente de Atlanta, Georgia. E vamos curtir aqui uma faixa do álbum Find a Light, lançado pela banda em 2018. Na sequência, um registro ao vivo do Central Park em 1999, Stevie Nicks com Gold Dust Woman, música que ela gravou com o Fleetwood Mac, né? E esse registro ao vivo está maravilhoso. Ainda temos Rue Paynes, Chris Stapleton e muito mais. Lady Folk no ar com Blackberry Smoke, Run Away From It All.

0: Livre Lady Folk na faixa especial. Ouvimos o vozeirão de Chris Cornell para encerrar esse bloco, The Keeper. Ainda Secos e Molhados com Sangue Latino e Deck, numa versão para Old Man do mestrão Neil Young. E assim termina essa edição do nosso Lady Folk. Eu, Diana Vieira, te agradeço. Nosso próximo encontro com a música de raiz, quarta-feira, 11 da noite. Podcasts dos programas estão disponíveis em mundolivrefm.com.br. Aproveita a sua madrugada e até a próxima.
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1: O Supremo Tribunal Federal retoma nesta quarta-feira o julgamento que pode ampliar o alcance da Lei Maria da Penha. Os ministros discutem se a lei pode ser aplicada em casos de violência de gênero contra mulheres, mesmo quando não há vínculo familiar doméstico ou afetivo com o agressor. A corte vai decidir se as medidas protetivas também alcançam vítimas desse tipo de crime em espaços públicos e profissionais. A decisão tomada nesse processo terá repercussão geral, ou seja, poderá ser aplicada a todos os casos semelhantes na justiça do país. O STF começou a julgar a matéria em maio deste ano, quando ouviu as partes interessadas. Agora o tema volta à pauta em um momento simbólico. A Lei Maria da Penha completou 20 anos de vigência na última sexta-feira. A corte analisa um recurso do Ministério Público de Minas Gerais contra uma decisão do Tribunal de Justiça do Estado. O TJ Mineiro negou medidas protetivas a uma mulher ameaçada por razões de gênero em ambiente comunitário, alegando que não havia relação doméstica ou afetiva entre as partes. Para o presidente do STF, relator do caso, ministro Edson Fachin, é preciso esclarecer o alcance dos instrumentos de proteção às mulheres, mesmo fora do contexto estritamente familiar. Da Rádio Nacional em Brasília, Renato Ribeiro.
2: Um guia para auxiliar nas decisões que estruturam a comunicação, como para quem comunicar, em que tom, qual informação fornecer, além de avaliar se há representatividade no ato comunicativo. Essa é a novidade que chegou para assessores de comunicação social do serviço público. O Guia de Comunicação Pública para Igualdade de Gênero foi elaborado pelo Ministério das Mulheres e, segundo a titular da pasta, a ministra Márcia Lopes, a publicação fala da concepção de gênero, da igualdade e dos acessos às informações.
3: Como a gente traduzir essa linguagem em relação às mulheres em todas as suas diversidades. Isso também é muito importante. E nós sabemos que as mulheres que são mais impactadas são as mulheres negras, as mulheres de periferia, as mulheres quilombolas, as mulheres rurais, as mulheres migrantes, as mulheres que estão nas ruas, as mulheres que por várias razões e vivências têm uma realidade específica. E esse guia vai nos ajudar a compreender isso e a superar as nossas próprias contradições e tantas discriminações que ainda, infelizmente, nós temos no Brasil.
2: Além dos dados sobre gênero e raça, o guia incentiva a linguagem não sexista e formas de comunicar a violência. Da Rádio Nacional no Rio de Janeiro, Cristiane Ribeiro.
4: Servidores do Tribunal de Contas do Estado têm participado de uma série de eventos presenciais com gestores e servidores de regimes próprios de previdência social. O objetivo é esclarecer dúvidas e, com isso, agilizar a tramitação dos processos de concessão de benefícios. Essa proximidade com o fiscalizado tem contribuído muito para baixar o estoque de processos de atos de pessoal. Ao mesmo tempo em que emprega ferramentas de inteligência artificial, o TCE reforça o contato pessoal com os gestores públicos. Omar Nasser, do Tribunal de Contas do Estado do Paraná. Sessenta estudantes e 10 professores de engenharia civil de 4 universidades estaduais auxiliarão o Tribunal de Contas na fiscalização da infraestrutura de escolas municipais. A ação integra o programa Ver a Cidade. A iniciativa resulta de uma parceria entre o TCE, o Conselho Regional de Engenharia e Agronomia e a Secretaria de Estado da Ciência, Tecnologia e Ensino Superior. Na edição de 2026, participam as universidades estaduais de Londrina, Maringá, Ponta Grossa e do Oeste do Paraná. Omar Nasser, do Tribunal de Contas do Estado.
5: 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Clubes da Série A e B aprovaram mudanças propostas pela CBF com base em regras da IFAB, usadas na Copa do Mundo de 2026. As medidas começam a valer já na próxima rodada e incluem limite de 8 segundos para o goleiro ficar com a bola nas mãos, 5 segundos para laterais e tiros de meta e 10 segundos para o jogador deixar o campo em substituições. Também haverá 1 minuto fora de campo para atletas atendidos no gramado. Somente o capitão poderá falar com o árbitro em determinadas situações e o VAR terá novas possibilidades de intervenção. A FIFA estima que o pacote possa acrescentar quase 6 minutos de bola rolando por partida. E após a 22ª rodada do Brasileirão, o Palmeiras lidera com 48 pontos e aparece com 62,9% de chances de título. O Flamengo, 2 pontos atrás e com 1 jogo a menos, tem 36,2%. O Atlético é o terceiro colocado com 40 pontos e aparece com 0,8% de chance de título, mas com 94,1% de probabilidade de classificação para Libertadores. Na parte de baixo da tabela, o Coritiba tem 17,3% de risco de rebaixamento e apenas 2,8% de chances de Libertadores. A Chapecoense e Remo são os times mais ameaçados, enquanto Santos e Vasco aparecem com 47% de risco de queda e fazem confronto direto na próxima rodada. De Coritiba, Mauro Conte, com informações da Rede AERP.
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7: Com as baixas temperaturas no Paraná, aumenta o uso de chuveiros, aquecedores e ar-condicionado. Segundo a Copel, o chuveiro elétrico é um dos principais responsáveis pela alta na fatura no inverno, especialmente quando usado por mais tempo e na posição inverno. Em uma simulação da Copel, o aquecedor elétrico portátil foi o aparelho de maior consumo entre os analisados. Usado 8 horas por dia, o custo estimado chegou a cerca de R$500 por mês. No mesmo período, o ar-condicionado quente e frio ficaria em torno de R$250, enquanto o lençol térmico teria gasto aproximado de R$40. A nova modalidade do Desenrola Brasil é voltada a trabalhadores informais que estão com os pagamentos em dia. O programa permite trocar empréstimos mais caros por crédito de até R$15 mil, com juros de até 1,99 ao mês. A renegociação deve ser feita diretamente nas instituições financeiras. O Ministério da Fazenda alerta ainda para golpes com falsos anúncios e links enviados por mensagens, já que não existe site específico do governo para intermediar a operação. Repórter Flávia Consoli.
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7: Nem sempre quem entrega bons resultados é automaticamente lembrado para uma promoção. Em muitas empresas, profissionais tecnicamente competentes acabam ficando estagnados porque concentram seus esforços apenas na execução e deixam em segundo plano a comunicação sobre o impacto do próprio trabalho e a construção de relacionamentos internos. O consultor de carreira e negócios da ESIC Internacional, Alexandre Weiler, explica por que isso acontece e por que desempenho e visibilidade profissional não são exatamente a mesma coisa.
8: Esse é um aspecto que, infelizmente, ele é mais comum do que a gente gostaria. Infelizmente, grande parte das pessoas que são muito competentes, realmente são capazes de trazer bons resultados, eles são vítimas, às vezes, daquelas síndromes que a gente já conhece. Uma delas, justamente, é a síndrome de Dunning-Kruger, né, onde a pessoa que realmente é competente, ela sabe que ela ainda tem muito mais por aprender, então ela espera chegar nesse estado da arte, chegar naquele momento onde ela realmente conseguirá olhar para ela mesma como aquela pessoa que realmente tem todas as respostas e às vezes esse momento nunca chega e ela vai procrastinando justamente aquele momento onde ela passa por esse desabrochar. Né? Então o Dunning-Kruger ele passa por isso e ela acaba sendo vítima justamente do oposto, né? Da pessoa que sabe menos e que acredita que sabe muito e que abocanha esse lugar da pessoa. A outra justamente é a síndrome do impostor. A pessoa acha que ela nunca é boa o suficiente, ela acha que ela realmente não tem condições e que em algum momento irão descobrir o impostor que ela é, que ela não está no lugar de mérito que ela deveria. E aí, justamente, ela é vítima daquelas pessoas que têm a síndrome do impostor reverso, que acham que são boas demais para aquilo que realmente estão fazendo. E essas pessoas justamente tomam o seu lugar também. E, obviamente, também, infelizmente, acontece muito, acontece demais que a pessoa não coloca sua marca pessoal no mercado. Ela não faz por merecer no quesito contar para os outros aquilo que faz. E quando você não comunica para o mercado, você não comunica para o seu entorno as suas potencialidades, suas habilidades, suas competências, as suas capacidades, isso passa por uma grande cópia. Nem sempre, né? Esperar que os outros descubram em que você é bom, o que você é capaz de fazer, o que você já fez, quais são as suas potencialidades. Infelizmente, nem sempre recrutadores, profissionais, possíveis clientes, gestores, são capazes de fazer essa busca. Vivemos um mundo onde estamos cada vez mais assoberbados, onde estamos cada vez mais exauridos, vivemos na sociedade da exaustão. E aí nós tentamos simplificar os processos. E aí muitos recrutadores, pessoas responsáveis pelo processo de recrutamento, seleção, progressão de carreira, às vezes eles preferem ir atrás da solução mais óbvia, daquela que já se posiciona como sendo meritória. E isso, às vezes, faz com que, sim, pessoas competentes, com bons resultados, fiquem invisíveis no momento da promoção.
7: Um dos receios mais comum é que mostrar resultados seja interpretado como arrogância ou excesso de autopromoção. A orientação, porém, é tornar as contribuições mais claras, mostrando de forma objetiva os resultados alcançados, a colaboração com outras áreas e a capacidade de assumir novos desafios.
8: Essa questão é extremamente importante, porque muitas das pessoas confundem humildade com não promover a marca pessoal. E as pessoas ficam com essa preocupação exacerbada de não parecer arrogante, de não parecer forçados, ou às vezes se deixam levar por críticas veladas de colegas frente a uma performance positiva que você teve, um ganho que você teve, pessoas tentando apagar o seu brilho, né? Fazem críticas veladas e as pessoas se deixam levar por essas críticas e justamente tendem a se esconder ou esconder suas habilidades e competências com medo de que justamente alguém possa interpretar isso como se posicionar de forma exacerbada. O que eu sempre gosto de dizer para todas as pessoas para quem eu forneço mentoria executiva e justamente para todos os profissionais de mercado que buscam crescimento na carreira, que você precisa se mostrar, você precisa se dar a conhecer, você precisa ter um planejamento coerente de construção de personal branding, que é um palavrão em inglês para dizer que você precisa cuidar da sua marca pessoal. Você, perante o mercado, é uma marca. O seu nome e o seu sobrenome são uma marca. E toda marca precisa ser muito bem cuidada. É um trabalho de branding, construção e cuidado como a sua marca. Só que isso demanda tempo, esforço e recursos. Não acontece do dia para a noite, mas precisa ser construído de uma forma regrada, planejada, bem direcionada e muito bem escalonada, porque isso sim trará bons resultados. As pessoas precisam ouvir o seu nome e automaticamente entender e saber quem você é, o que você faz, no que você é bom, quais são as suas potencialidades e no que você é referência. Isso não acontece do dia para a noite. Isso acontece com você demonstrando, contando para o mercado quais exatamente são suas habilidades e competências. Faça isso mostrando resultados. Faça isso mostrando ganhos. Faça isso com prova social. Mostre isso nas suas redes sociais e que todas as suas redes sociais sejam coerentes. Que o seu Instagram, seu TikTok, se você tiver, o seu LinkedIn e que todas as suas outras redes sociais demonstrem em tempo integral e de forma complementar, claro, guardadas as particularidades de cada uma dessas redes sociais, quem você é, o que você faz de verdade e quais são os resultados que você oferece. Que a sua vida pessoal seja coerente com a sua vida profissional e que você seja capaz de demonstrar todos os projetos vitoriosos e vencedores para com os quais você contribuiu. Também reconheça todas as pessoas que somaram junto com você, porque nada de bom, relevante, grande, significativo se faz sozinho. Na medida em que você demonstra que esses ganhos são coletivos, na medida em que você demonstra o quanto que você contribuiu e que as outras pessoas também contribuíram, você passa ao largo e muito longe de parecer arrogante, forçado ou apenas alguém que está em busca de autopromoção. Até porque, quando você tem prova social, quando você tem as situações que realmente aconteceram para demonstrar que aquilo realmente aconteceu, você tem prova cabal. E tendo prova cabal, você realmente faz jus à grande expressão que diz que contra fatos não há argumentos. e isso tudo contribui para a construção da sua marca pessoal.
7: Outro ponto importante é não esperar que a empresa perceba sozinha o interesse do profissional em crescer. Conversas sobre carreira, feedbacks, frequentes e alinhamentos com a liderança podem ajudar a identificar quais competências precisam ser desenvolvidas e quais caminhos existem dentro da organização.
8: O papel do feedback, das conversas francas, né, com o seu gestor, com o seu líder, com os seus pares, para quem quer sair da estagnação e crescer dentro da empresa, ele é fundamental. Porque justamente o seu gestor, ele é a pessoa que muitas das vezes possui a chave para a sua promoção. Às vezes diretamente, né? Ele é a pessoa que pode indicar você para algum cargo de relevância dentro da empresa, dentro da organização, ou às vezes indiretamente, ele é a pessoa que é consultada, ou a pessoa que tem parecer, voz franca e preponderante para que aquilo aconteça, para avalizar as suas habilidades, as suas competências, ou ainda o contrário. Ter uma conversa franca sobre os seus desejos, sobre onde você pretende chegar. E eu sempre costumo dar uma recomendação para os profissionais que querem crescer na carreira. A primeira coisa que você precisa fazer é ter uma conversa franca com o seu gestor. E que conversa franca é essa? É dizer o seguinte: olha, eu sou um talento e você sabe que eu sou um talento, mas eu não sou nem arrogante nem prepotente. Eu realmente sei das minhas habilidades e competências e estou aqui para garantir que elas estarão a seu serviço. E desde já, eu quero deixar muito claro que o meu objetivo aqui dentro dessa organização é fazer com que você, meu gestor, seja promovido. A única coisa que eu te peço é que no dia que você for promovido, que você me permita ocupar o seu lugar, ou que você me leve com você. Eu não quero o seu lugar, eu quero justamente o espaço que me cabe. Eu quero a recompensa por ter ajudado neste processo. E claro, esteja aberto fortemente a feedback, a receber na indicação de como você pode melhorar. Porque muitas das vezes, se você tem um gestor que é franco, que é correto, que é transparente e que é um líder verdadeiro, ele estará preocupado com o seu desenvolvimento. Até porque uma das principais prerrogativas de um líder é saber se os seus liderados estão se desenvolvendo e cuidar do desenvolvimento técnico, emocional, em hard skills, soft skills e power skills dos seus liderados. Um bom líder também, além de se preocupar com o desenvolvimento dos seus liderados, ele sempre tem um cuidado muito grande de permitir que eles cresçam cada vez mais e se desenvolvam cada vez mais. E além disso, estabeleçam interconexões entre as habilidades e competências complementares que os seus liderados possuem. E claro, no dia em que você se tornar um líder também, se possível, use muito feedback construtivo, permita que os seus liderados cresçam cada vez mais, contrate pessoas melhores do que você naquilo que elas sabem fazer e dê liberdade para que elas possam trabalhar e entenda que o seu papel é servir os seus liderados para que eles cumpram a missão da empresa. Só que também conheça as habilidades e competências de cada um dos seus liderados cada vez mais profundamente. Isso permitirá com que pouco a pouco você substitua o feedback, que é dar a devolutiva depois, feed forward, que é dar a devolutiva antes, porque como você já os conhece, sabe onde eles devem chegar e o que eles devem fazer, obviamente você dirá para eles, indicará o caminho antes que eles o façam. Isso irá minimizar a chance de erro, isso irá potencializar e permitir que eles coloquem, potencializará o acerto, porque permitirá que eles coloquem as suas competências, as suas forças a serviço, justamente porque você já as mapeou antecipadamente. Quanto mais feed forward você dá, menos feedback negativo você precisa dar. E cada vez mais feedback positivo você poderá dar. Aí imagina o que isso faz com o clima de uma organização. É exatamente disso que nós estamos falando. Isso faz com que você saia da estagnação e faz com que você cresça dentro da organização. Se você é liderar, e se você é líder, o caminho para que você faça com que exista progressão e crescimento dentro da organização, é exatamente esse. Se eu sou líder, eu quero que os meus liderados cresçam dentro da organização? Seguramente sim, porque logo, logo você estará cercado de ex-liderados seus, como pares dentro de você. E se você for um bom líder, eles estarão bem desenvolvidos, serão válidos, né? Irão acrescentar muito para o processo que precisa acontecer dentro da organização. Você não precisará carregar as coisas sozinho nas costas e, obviamente, também eles serão pessoas éticas e que irão somar nesse processo. Não existe cenário melhor para se trabalhar dentro de uma organização.
7: Além da competência técnica, o especialista destaca que o mercado valoriza profissionais capazes de se comunicar, construir boas relações, aprender continuamente e participar de projetos que ampliem sua atuação. Essas atitudes podem ajudar a romper períodos de estagnação e aumentar as possibilidades de desenvolvimento profissional. Repórter Flávia Consoli.
9: A Polícia Federal realizou nesta segunda-feira uma nova operação que investiga a compra de títulos do Banco Master pelo Instituto de Previdência dos Servidores Públicos de Maceió. A medida foi autorizada pelo relator do caso, o ministro do Supremo Tribunal Federal, André Mendonça. O Instituto teria investido 97 milhões de reais em títulos fraudulentos do Banco Master entre 2023 e 2024. Segundo a Polícia Federal, o investimento dos recursos dos servidores municipais foi feito sem estudos técnicos e com falhas de análise de risco. A aplicação seria incompatível com os limites definidos pela política de investimentos do Instituto de Previdência e buscaria favorecer o Banco Master. A Polícia Federal apura possíveis crimes de gestão fraudulenta, desvio de recursos públicos, lavagem de dinheiro e organização criminosa. O ministro André Mendonça determinou o bloqueio de bens de 6 ex-servidores e consultores contratados até o limite de 97 milhões de reais. O magistrado também autorizou busca e apreensão de computadores, telefones, dados e documentos dos investigados do Instituto e da consultoria Crédito e Mercado. André Mendonça negou o afastamento do atual presidente do Instituto de Previdência, Guilherme Alvarenga, porque a PF não demonstrou sua participação nas fraudes. Também foram autorizadas novas diligências junto ao Banco Central, à Bolsa de Valores de São Paulo e à Comissão de Valores Imobiliários para obtenção de informações sobre as operações investigadas. Em nota, o Instituto de Previdência de Maceió reforça que os atos relacionados aos investimentos observaram os ritos legais e administrativos. O Instituto ainda afirma que o seu patrimônio cresceu de 400 milhões de reais em 2021 para 1 bilhão e 600 milhões atualmente, garantindo a capacidade de pagamento dos aposentados e pensionistas da Prefeitura de Maceió. Da Rádio Nacional em Brasília, Gésio Passos. A plataforma digital Discord afirmou nesta segunda-feira que desativou um servidor privado antes da morte de um adolescente do Mato Grosso do Sul. Esse servidor teria sido usado por criminosos que teriam incentivado a automutilação e suicídio da jovem. Segundo o Discord, o acesso às mensagens dependeria de convite ao grupo e ele não podia ser encontrado por outros usuários da plataforma. Em nota, a rede social afirma ter um diálogo contínuo com as autoridades brasileiras para reportar criminosos. Na semana passada, o Discord acordou com a Advocacia Geral da União que apresentaria medidas para a proteção de crianças e adolescentes. A plataforma afirmou que conta com equipes especializadas para combater indivíduos e grupos envolvidos em atividades violentas. Eles atuam na remoção sistemática de usuários e conteúdos mal intencionados. Segundo o Discord, extremistas violentos foram detidos pelas autoridades após denúncias proativas e a colaboração da plataforma. A rede social ainda disse que tem compromisso com a segurança dos seus usuários. Nesta segunda-feira, a ONG Instituto de Defesa Coletiva ajuizou uma ação pedindo a suspensão do Discord no Brasil. A ação civil pública aponta falhas nos mecanismos de prevenção, monitoramento e identificação de usuários, além de erros no atendimento às denúncias. Para o Instituto, as fragilidades permitem que a plataforma seja usada para aliciamento de crianças e adolescentes, exploração sexual e incentivo à automutilação e ao suicídio. A suspensão do Discord ocorreria até que a plataforma comprove a implementação de medidas eficazes de segurança e proteção dos usuários. O Instituto ainda pede indenização coletiva de 300 milhões de reais. Da Rádio Nacional em Brasília, Gésio Passos.
10: A Anvisa, a Agência Nacional de Vigilância Sanitária, revogou nesta segunda-feira uma série de resoluções que proibiam a venda e a propaganda de medicamentos em grandes plataformas digitais. A medida atinge as empresas iFood, Rappi, Mercado Livre, Submarino e Americanas. Na última quinta-feira, a agência havia tomado decisão semelhante em relação à Shopee. No caso dos aplicativos Rappi e iFood, as restrições abrangiam comercialização, distribuição e propaganda. Para o Mercado Livre e o grupo B2W, responsável por Submarino e Americanas, o impedimento recaía sobre a venda e a publicidade dos produtos. A Anvisa, no entanto, afirma que a liberação não é automática. Em nota, a agência esclarece que as empresas continuam obrigadas a cumprir integralmente a regulamentação sanitária vigente e que a decisão não representa autorização imediata para a venda de remédios nessas plataformas. A revisão das regras acompanha a Lei 15.357, sancionada em março deste ano. A norma permite que farmácias e drogarias regularmente licenciadas contratem canais digitais e marketplaces para logística e entrega de medicamentos aos consumidores. Mesmo com a lei em vigor, a Anvisa informa que a aplicação prática depende de regulamentação específica, ainda a ser editada pela própria agência. Até lá, a comercialização de remédios nesses aplicativos segue condicionada às normas já existentes para farmácias e drogarias. Com informações da Agência Brasil, da Rádio Nacional em Brasília, Pedro Lacerda.
11: O Desenrola Adimplentes começa a operar nesta terça-feira com novas regras para a participação dos bancos e da União. Agora, 30% dos valores das operações virão das próprias instituições financeiras, enquanto os 70% restantes serão bancados pelo governo. O programa permite renegociar até R$15 mil em dívidas sem garantia, com taxa máxima de 1,99% ao mês, bem abaixo da média atual do crédito pessoal, que gira em torno de 7% ao mês. Essa modalidade oferece crédito para trabalhadores informais que mantêm suas dívidas em dia. O pacote também inclui uma linha voltada para estudantes e ex-estudantes adimplentes do FIES, Fundo de Financiamento Estudantil, e medidas para trabalhadores com carteira assinada. A principal alteração permite que qualquer banco participante utilize recursos próprios combinados com até R$3 bilhões disponibilizados pela União. Antes, apenas Banco do Brasil e Caixa poderiam combinar recursos próprios com recursos públicos, o que gerou resistência das instituições. As regras para participar do Desenrola Adimplentes continuam as mesmas. Podem aderir ao programa clientes que tenham contratado crédito pessoal sem consignação em folha, incluindo empréstimos feitos para reunir outras dívidas. Além disso, é necessário ter quitado pelo menos 4 parcelas do contrato e possuir saldo devedor de até R$15 mil por instituição financeira. Outro requisito é estar com as prestações em dia ou, no máximo, com atraso de até 90 dias antes da publicação da medida provisória. Dívidas de crédito rural, financiamentos com garantia real, cartão de crédito nas modalidades parcelada e rotativa e débitos de cheque especial não estão incluídos no programa. Quem tiver mais de uma dívida enquadrada

0: na Bahia, Goiás, Mato Grosso, Mato Grosso do Sul, Tocantins e Pará. Nessa segunda-feira, o Distrito Federal teve o dia mais quente e seco do ano, superando os 34 graus, com a umidade chegando a 13%. No Brasil, 10 cidades passaram dos 40 graus, como as goianas, Goiás, com 41,4 graus, e São Miguel do Araguaia, com 41,1 graus. Outros 47 municípios registraram umidade menor ou igual a 15%. Já na região sul, a previsão para esta terça e quarta-feira é o do retorno das instabilidades, que devem causar tempestades. A previsão de pancadas de chuva e trovoadas isoladas em áreas do Paraná, Santa Catarina e Rio Grande do Sul. No estado gaúcho, mais de 25 mil pessoas seguem sem luz após a passagem de um ciclone. As cidades de Santa Vitória do Palmar e Chuí entraram no quinto dia sem energia após a queda de duas torres de transmissão na Lagoa Mirim. As aulas foram suspensas. Parte dos serviços básicos voltou a funcionar após o envio de geradores pela concessionária de energia. No Rio Grande do Sul, as tempestades impactaram 180 mil moradores, deixando 2.800 pessoas fora de casa e causando danos em 117 cidades. Nesta terça, a chuva atinge na região norte-oeste da Amazônia e no nordeste, a faixa litorânea e o Maranhão. No sudeste, há possibilidade de chuva isolada em São Paulo, Rio de Janeiro, Espírito Santo e leste de Minas Gerais. Da Rádio Nacional em Brasília, Renato Ribeiro.
1: 15 mil pessoas acessaram a plataforma Ticketmaster na noite desta segunda-feira para comprar ingressos de arquibancada especial e cadeiras individuais dos desfiles das escolas de samba do Grupo Especial do Rio de Janeiro. A nova etapa de vendas para os 3 dias de desfiles competitivos e também o sábado das campeãs do Carnaval 2027 começaram às 7 da noite e os bilhetes, segundo a Ticketmaster, se esgotaram rapidamente. O ingresso no sambódromo da Marquês de Sapucaí custa R$ 250 por noite, tanto para as arquibancadas especiais dos setores 2 a 11, com exceção do setor 9, quanto para as cadeiras individuais numeradas no setor 12. A meia entrada custa R$ 125. Como no Carnaval de 2026, é possível adquirir apenas uma meia entrada por CPF para cada dia de desfile. O limite é de 4 por comprador. Esta é a terceira etapa de vendas para os desfiles das grandes agremiações. Até agora foram disponibilizadas as modalidades de passaporte, que dá direito aos 3 dias de desfiles competitivos, e ingresso sambista, em que o interessado define uma noite de espetáculo. De acordo com a Liga Independente das Escolas de Samba do Rio de Janeiro, novas fases da venda de ingressos ainda serão abertas. O Rio Carnaval acontece nos dias 7, 8 e 9 de fevereiro, com as 6 melhores colocadas retornando ao sambódromo no sábado seguinte, dia 13, para o desfile das campeãs. Da Rádio Nacional no Rio de Janeiro, Cristiane Ribeiro. Com uma média de 70 voos panorâmicos por dia, a cidade do Rio de Janeiro está na mira da Agência Nacional de Aviação Civil. A ANAC informou que vai reforçar a fiscalização desse tipo de voo e que está em contato com a Prefeitura Carioca para definir a linha de atuação conjunta na fiscalização, especialmente dos passeios panorâmicos. A medida foi anunciada 2 dias depois da queda de um helicóptero em uma região de mata fechada, próxima da Vista Chinesa, no Parque Nacional da Tijuca. No acidente, morreram o piloto e as 3 turistas colombianas que estavam na aeronave. Esse foi o 4º acidente com helicópteros neste ano, deixando um saldo de 13 mortos. A ANAC reiterou que a aeronave que caiu no sábado estava com a certificação em dia e que os voos panorâmicos devem ser prestados por empresas e profissionais devidamente certificados. Os corpos das 3 turistas continuam no Instituto Médico Legal, passando por exames de identificação. Já o corpo do piloto, Alessandro Rocha, foi sepultado na tarde desta segunda-feira. Da Rádio Nacional no Rio de Janeiro, Cristiane Ribeiro.
2: A Secretaria de Estado de Defesa do Consumidor e o Procon Rio lançaram a cartilha digital Apostas Online, Betes e Jogos de Azar.

0: Proteja seu dinheiro, sua saúde e sua família. A publicação educativa tem orientações para conscientizar a população sobre os riscos das apostas esportivas e dos jogos de azar online. Além disso, o guia oferece informações para prevenir o superendividamento, identificar sinais de perda de controle e indicar os canais de apoio para quem se sentir sob o risco de compulsão. Na cartilha, disponível para consulta na internet, os consumidores encontram explicações de como funcionam as plataformas de apostas e sobre as diferenças entre entretenimento, investimento e jogos de azar. Também traz um alerta para mecanismos que estimulam o jogador a permanecer apostando e esclarece sobre falsas promessas de lucro fácil, reforçando que apostas não representam uma forma segura de obtenção de renda. A publicação ainda traz como tema a proteção de crianças e adolescentes, ao lembrar que a participação de menores de 18 anos em apostas online é proibida por lei. A cartilha também aborda os impactos das apostas na saúde mental e nas relações familiares, apresentando informações sobre a ludopatia, que é o nome técnico para o vício em jogos de azar, e orientações para as pessoas que enfrentam dificuldade em controlar o hábito de apostar. Para prevenir o jogo descontrolado, o material reúne recomendações práticas contra prejuízos financeiros, apresenta a ferramenta oficial de autoexclusão das plataformas autorizadas e informa onde o consumidor pode buscar orientação, atendimento e apoio psicológico. Da Rádio Nacional no Rio de Janeiro, Priscila Terezo. Uma ferramenta digital que agiliza o trabalho de socorro dos bombeiros no Rio de Janeiro está prestes a completar um ano. É o aplicativo 193RJ, que funciona por meio de geolocalização. Para se ter uma ideia da procura, apenas na última semana, mais de 12 mil pessoas baixaram o app nas lojas digitais devido ao vendaval. O estudante Lucas Carmo usou a ferramenta em 19 de julho, quando percebeu um princípio de incêndio nos fundos de sua casa em Itaipava, na região serrana fluminense.
1: Aqui é um lugar bem ruim de sinal para qualquer coisa. Quando a gente viu o fogo, viu pegando na montanha toda, a primeira coisa que pensamos foi acionar o 93 e chamar os bombeiros. Só que aqui não tem sinal. Então é difícil de fazer qualquer tipo de ligação. Como a gente tem a Wi-Fi, eu aproveitei a oportunidade e pesquisei, porque até então não tinha o conhecimento do aplicativo. E foi lá que eu vi o aplicativo do 93 e baixei. E em menos de 2-3 minutos eu já consegui acionar os bombeiros para minha localidade.
0: Ele afirma que o aplicativo ajudou a salvar a vegetação.
1: Eu acho que a ferramenta salvou a vegetação que a gente tem aqui hoje, porque se dependesse de ligação ou de ter que dar endereço, a gente não teria metade do que a gente tem aqui hoje. Então, sim, a iniciativa de criar um aplicativo que funciona por geolocalização, que te facilita a chamada e o acionamento do Corpo de Bombeiros, eu acho que é uma iniciativa excelente.
0: O primeiro sargento da Marinha, Igor Gabri, também usou o aplicativo após presenciar um acidente de trânsito com um capotamento em Seropédica, na Baixada Fluminense, e disse que o acionamento foi fácil.
2: Eu achei muito mais fácil porque pelo aplicativo, além de você informar ali, você vai informando a quantidade de vítimas, aonde foi, você pode enviar localização, até fotos dá para enviar também e fica teu contato ali. Se eles tiverem alguma dúvida, eles vão te ligar.
0: O tenente-coronel dos bombeiros Fábio Contreiras detalha as vantagens do aplicativo 193RJ, que permite o direcionamento das equipes e a redução no tempo de resposta das ocorrências.
3: A primeira é que o acionamento ele é feito através de um CPF cadastrado. Isso vai evitar e vai ajudar também a reduzir a quantidade de trotes que a gente recebe no dia a dia na central 193. A segunda vantagem que nós temos também é que a gente consegue agora precisar o local que tem a ocorrência. A gente consegue enviar, através do endereço georreferenciado pelo GPS, a localização exata daquela emergência. Isso vai facilitar e vai acelerar a chegada das nossas viaturas. Tem uma outra grande vantagem também, que ele tem recursos de acessibilidade, de fala e de audição. Pessoas que têm deficiência nessa área vão conseguir utilizar o aplicativo sem maiores problemas.
0: O aplicativo está disponível gratuitamente para dispositivos Android e iOS e pode ser utilizado tanto por moradores quanto visitantes do estado. Da Rádio Nacional no Rio de Janeiro, Priscila Terezo.
4: A política de juros deve seguir cautelosa enquanto incertezas e riscos marcam a economia interna e externa. O Banco Central divulgou nesta terça-feira a ata da reunião do Comitê de Política Monetária, que reduziu para 14% ao ano a taxa básica Selic. O documento voltou a mencionar impactos da guerra no Irã e dúvidas sobre o rumo da política econômica norte-americana. Por isso, países emergentes, como o Brasil, devem ter cautela em meio à oscilação de preços de commodities, como o petróleo, por exemplo. O choque de oferta causado no mercado de petróleo é observado de perto pelo Copom, que vê influência no movimento recente da inflação e na trajetória futura. Dentro do Brasil, o Copom avalia que a manutenção da taxa de juros em níveis elevados tem ajudado a reduzir a demanda e aplacar a inflação. A política fiscal novamente foi discutida na reunião porque ela tanto estimula a demanda quanto afeta a percepção sobre a sustentabilidade da dívida. Por isso, o Copom defende o alinhamento para facilitar a convergência da inflação para a meta. Frente a esses argumentos, o Copom avaliou que a magnitude do ciclo de adaptação vai depender da evolução do cenário para assegurar a convergência da inflação para a meta. Da Rádio Nacional em Brasília, Gabriel Brum.
0: A Polícia Civil realizou nesta terça-feira uma operação para combater um esquema de fraudes que estaria causando prejuízos ao sistema de distribuição de gás natural. Foram cumpridos 12 mandados de busca e apreensão na cidade do Rio de Janeiro, em Nova Iguaçu e Belfor Roxo, na Baixada Fluminense, e também na cidade de Congonhas, em Minas Gerais. As investigações mostraram que o grupo agia de forma organizada e contava com integrantes que tinham conhecimento técnico sobre equipamentos usados no setor de gás natural veicular, o GNV. Ainda de acordo com a polícia, os suspeitos desviavam medidores de gás de uma concessionária e faziam alterações clandestinas nos aparelhos. Os equipamentos passavam por modificações internas, tinham identificações alteradas e depois eram colocados novamente em circulação de forma irregular. Um dos integrantes do grupo tinha acesso às instalações da empresa responsável pelo serviço. Ele seria encarregado de acompanhar a movimentação dos equipamentos e repassar informações que facilitavam a retirada dos medidores. A investigação revelou ainda que informações sobre fiscalizações eram vazadas para alguns proprietários e administradores de postos de combustíveis. Com esse alerta antecipado, estabelecimentos suspeitos conseguiam esconder possíveis irregularidades antes da chegada dos fiscais. Um dos avanços mais importantes do caso aconteceu após a análise de celulares e outros dispositivos eletrônicos apreendidos em etapas anteriores da investigação. Os policiais identificaram empresas do setor de instalação e manutenção de equipamentos de GNV que podem ter sido usadas para viabilizar parte das alterações feitas nos medidores. Além do prejuízo financeiro causado à concessionária, a polícia apura se as fraudes comprometeram a segurança e a confiabilidade da rede de distribuição de gás natural. Os investigados poderão responder pelos crimes de furto qualificado, receptação, estelionato e associação criminosa. Da Rádio Nacional no Rio de Janeiro, Tatiana Alves.
5: O IPCA, Índice Nacional de Preços ao Consumidor Amplo, ficou em 0,07% em julho, segundo dados divulgados nesta terça-feira pelo IBGE. O resultado representa desaceleração em relação ao mês anterior, quando o índice, considerado a inflação oficial do país, ficou em 0,16%. No acumulado de 2026, o IPCA está em 3,44%. Já nos últimos 12 meses, o percentual é de 4,44%, abaixo dos 4,64% registrados até junho. Segundo Fernando Gonçalves, gerente responsável pela pesquisa, o grupo Habitação foi o que mais pesou no resultado de julho.
6: A maior variação, 0,99%, e o maior impacto, 0,15 ponto percentual, vieram do grupo Habitação. com o avanço da energia elétrica residencial, que saiu de 1,53% para 3,09%. Em julho, além da incorporação de reajustes tarifários de concessionárias de algumas áreas do índice, permaneceu a vigência da bandeira tarifária amarela, com acréscimo na conta de luz de R$ 1,885 a cada 100 kWh consumidos.
5: O grupo Alimentação e Bebidas teve nova queda em julho, menos 0,67%.

0: 2,3%. A alimentação no domicílio variou menos 1,14%, com influência das quedas do café moído, da cenoura, batata inglesa e do tomate. Já entre os produtos que registraram alta, destaque para o leite longa-vida, com 2,47% de variação, e para as frutas, com 1,20%. Entre as capitais, a maior variação, de 0,32%, foi registrada em Rio Branco. O menor resultado, de menos 0,45%, ocorreu em Belém. Ainda de acordo com o IBGE, o INPC, Índice Nacional de Preços ao Consumidor, ficou praticamente estável em julho, com variação de menos 0,01%, abaixo do resultado de junho, de 0,14%. Da Rádio Nacional, no Rio de Janeiro, Solimar Luz.
1: Uma operação da Polícia Civil da Bahia, deflagrada nesta terça-feira, bloqueou cerca de R$38 milhões em bens de um grupo suspeito de comercializar armas ilegalmente no estado. As ações ocorreram nas cidades baianas de Santo Estevão e Feira de Santana, além da capital sergipana, Aracaju. O Departamento de Repressão e Combate à Corrupção, ao Crime Organizado e à Lavagem de Dinheiro, DRACO, órgão ligado à Segurança Pública da Bahia, cumpriu 16 mandados de busca e apreensão contra os investigados. Segundo a apuração da Polícia Civil, a organização criminosa comercializava armas clandestinas do Rio de Janeiro para a Bahia. O grupo teria uma estrutura organizada com divisão de funções entre os integrantes e atuação nos dois estados. Ainda de acordo com os investigadores, a liderança do esquema atua a partir do Rio de Janeiro e é responsável por coordenar as remessas de armamento ilícito e a movimentação financeira da organização criminosa. Foram apreendidos veículos, notebooks, cerca de 150 cartões bancários e documentos relacionados a transações financeiras. Também houve o bloqueio de R$38 milhões em bens e contas dos envolvidos. As investigações continuam. A expectativa é que o material apreendido nesta terça-feira contribua para esclarecer a participação dos suspeitos no esquema, identificar outros possíveis envolvidos e detalhar a dinâmica de aquisição, transporte e distribuição das armas, além do fluxo financeiro utilizado pela organização. Da Rádio Nacional em São Luís, Madison Euler.
2: A previsão é de calor e tempo seco na região central do Brasil e de tempestades no sul até o fim da semana. Nesta terça, a umidade relativa do ar deve ficar entre 20% e 12% na Bahia, em Mato Grosso do Sul, no Tocantins e no Pará. A previsão também é de altas temperaturas em diversas cidades, como detalha o meteorologista do IMET, Mércio Dantas.
3: Hoje as temperaturas, especialmente ali no norte do Mato Grosso, ainda devem chegar aos 40 graus. Em boa parte do interior da região nordeste, região centro-oeste, até mesmo ali o Triângulo Mineiro, as temperaturas devem ficar acima aí dos 32, 34 graus em grande parte dessas áreas. Além disso, nós temos avisos de baixa umidade relativa do ar, especialmente entre Goiás, Tocantins e Mato Grosso, onde os ventos devem ficar abaixo de 20% na tarde de hoje.
2: No sul, a expectativa é pelo retorno das chuvas e do frio. As tempestades atingem principalmente o Rio Grande do Sul, como explica o meteorologista Mércio Dantas.
3: Hoje a chuva já volta para essas regiões, já volta até com forte intensidade em alguns pontos. Amanhã, a expectativa é que esses volumes se intensifiquem ainda mais entre Rio Grande do Sul e Santa Catarina. Outro destaque é uma massa de ar frio que está atuando aí sobre a região. As temperaturas hoje ficaram próximas aí de zero grau nas regiões serranas, ali, especialmente do Rio Grande do Sul. E as temperaturas para hoje ainda ficam bem baixas entre Rio Grande do Sul e Santa Catarina. As máximas não devem passar dos 15, 16 graus.
2: No Rio Grande do Sul, mais de 25 mil moradores continuam sem luz após a passagem do ciclone. A maioria, cerca de 20 mil, vive em Santa Vitória do Palmar e no Chuí. As cidades entraram no quinto dia sem energia após a queda de duas torres de transmissão na Lagoa Mirim, que leva energia para os municípios. A concessionária informou que trabalha na reconstrução das torres, mas nos últimos dias o serviço foi afetado pelos ventos na região. A empresa

0: A guarda melhora nas condições meteorológicas para avançar nas ações. Da Rádio Nacional em Brasília, Renato Ribeiro.
1: Falta participação social nos debates e decisões relacionadas aos setores de petróleo e gás no Brasil, afirmam trabalhadores do setor. Mudar isso é uma das propostas da Plataforma de Políticas Públicas Setoriais 2027-2031, lançada nesta terça-feira pela Federação Única dos Petroleiros e pelo Instituto de Estudos Estratégicos de Petróleo, Gás e Biocombustíveis. O documento tem 50 propostas, divididas em 4 eixos, para o debate público em torno do setor de energia. A coordenadora-geral da FUP, Cibele Vieira, diz que os recursos naturais devem servir ao bem-estar da população, com combate à pobreza energética e distribuição da riqueza. Essa é a ideia central da plataforma.
2: E aí, ela vai aprofundando como fazer. Você tem na maior participação da sociedade, você tem carimbar as verbas para destinação social e você tem tecnicamente mesmo. Nós somos uma categoria industrial. Então, tendo que discutir como que o desenvolvimento da atividade do setor petróleo e gás tem que estar amarrado com um plano de indústria para o Brasil.
1: O texto inclui ainda as terras raras e minerais críticos. A exploração desses bens naturais também deve ter o foco em toda a sociedade, disse Belli.
2: Esses minerais, eles têm que servir para o desenvolvimento como um todo. Ele não pode servir para alguns desenvolver uma tecnologia, se apropriarem dela, cobrar altíssimo para qualquer pessoa ter acesso e concentrando maior, né, mais ainda, a riqueza. Que o que a gente vê a nível planetário hoje é que a concentração de renda ela vem aumentando, ela não vem diminuindo. A desigualdade social ela vem aumentando.
1: A plataforma traz sugestões para aprimoramento regulatório e produtivo, como o uso de conteúdo local. Outra proposta é o programa Combustível Sem Segredo, para dar transparência ao consumidor sobre os fatores que compõem o preço do combustível. O documento ainda defende o fortalecimento da Petrobras e uma transição energética que olhe para o meio ambiente e para a sociedade. Da Rádio Nacional em Brasília, Gabriel Brum.
0: 3 vereadores de Sobral, no Ceará, foram presos e afastados dos mandatos por 180 dias durante uma operação nesta terça-feira. Eles são investigados pela possível atuação em uma organização criminosa com influência no processo eleitoral no município nos anos de 2024 e 2026. A operação Omertá cumpriu 25 mandados de busca e apreensão, 14 de prisão preventiva e 5 medidas de afastamento temporário de cargos públicos. Segundo a Polícia Federal, entre os alvos estão 2 agentes públicos e um advogado suspeito de integrar um núcleo de liderança e de execução de ordens para interferir nas eleições. Os agentes apreenderam aparelhos, celulares, documentos e outras provas. A justiça também proibiu o contato entre os investigados e as testemunhas, além de determinar que a Câmara Municipal de Sobral apresente a relação completa dos ocupantes de cargos comissionados, funções de confiança e contratados temporários. São investigados os crimes de lavagem de dinheiro, organização criminosa, extorsão, corrupção, além de impedimento ou embaraço à propaganda eleitoral. O caso tramita sob segredo de justiça. A operação foi realizada pela FICO, a Força Integrada de Combate ao Crime Organizado no Ceará, e pelo Ministério Público Eleitoral. A FICO é coordenada pela Polícia Federal. Da Rádio Nacional em Brasília, Renato Ribeiro.
3: No futebol masculino, foram sorteados agora pela manhã os confrontos das quartas de final da Copa do Brasil. E vai ter muita emoção e rivalidade envolvida nessa fase, viu? Isso porque teremos 3 clássicos estaduais nesses 4 confrontos. Um deles será o clássico Grenal. Os gaúchos Internacional e Grêmio se enfrentam com o primeiro jogo no estádio do Inter, o Beira-Rio. O outro clássico será o Mineiro, Cruzeiro e Atlético, com o Cruzeiro mandando a primeira partida no Mineirão. E por fim, Palmeiras e Santos completam os clássicos dessas quartas de final com a primeira partida no Nubank Park do Palmeiras. Vasco e Vitória fazem o último enfrentamento dessa fase, com mando de campo para a equipe carioca. Os jogos de ida das quartas de final da Copa do Brasil estão marcados para os dias 26 e 27 de agosto. Da Rádio Nacional em Brasília, Daniel Ito.
4: 224 mortes foram confirmadas no terremoto que atingiu atingiu diversas cidades na Colômbia, o mais forte dos últimos anos, de acordo com a agência Reuters. 60 mortes a mais apenas na manhã desta terça-feira. De acordo com o Escritório de Coordenação de Ajuda da ONU, quase 5 mil casas foram danificadas e 387 foram destruídas. Mais de 500 instituições de ensino, 24 instalações de saúde e 350 centros comunitários também foram afetados. De acordo com a Associação Colombiana de Cidades Capitais, 165 edificações colapsaram. Após relatos de saques na cidade de Cali, mais 400 soldados do exército colombiano chegaram para reforçar a segurança. Agora, quase 1000 soldados estão posicionados nos 40 pontos mais afetados pelo terremoto. O continente americano tem um histórico de grandes terremotos ao longo dos séculos. O mais trágico atingiu o Haiti em 2010, quando morreram mais de 300 mil pessoas. A Venezuela, por exemplo, ainda está se reconstruindo de dois grandes tremores no mês de junho, que deixaram mais de 6 mil mortos. Da Rádio Nacional em São Luís, Gabriel Correa.
5: Um novo protocolo para detectar a ocorrência de câncer colorretal será incluída na tabela de procedimentos do SUS. É o FIT, sigla em inglês para definir o teste imunoquímico fecal, que analisa a presença de sangue oculto nas fezes de pacientes homens e mulheres com idades entre 50 e 75 anos. Mas é preciso atenção, pois o FIT só é indicado para investigar o quadro de pessoas assintomáticas, não sendo recomendado para outros grupos. Ele serve para identificar a presença de pequenas quantidades de sangue, invisíveis a olho nu, que podem indicar a presença de pólipos, lesões pré-cancerígenas ou câncer no intestino. Diferente dos antigos exames do gênero, o FIT usa anticorpos específicos para detectar o sangue, algo que aumenta sua precisão. Segundo o Ministério da Saúde, a sensibilidade do teste varia entre 85% e 92% para identificação de possíveis alterações. A testagem dispensa restrições alimentares prévias e pode ser feita a partir de uma única amostra. Entre as vantagens estão resultado rápido, custo mais barato e praticidade, já que não exige equipamentos automatizados complexos. Cada paciente receberá o kit para a coleta em casa. Após a coleta, o material deve ser levado para análise laboratorial e, caso houver a presença de sangue oculto, o paciente deverá realizar exames complementares. Com a inclusão do teste na rede SUS, estima-se que mais de 40 milhões de pessoas tenham acesso a esta forma de detecção precoce deste tipo de câncer, que, com exceção dos tumores de pele não melanoma, é o segundo mais recorrente no Brasil. Além disso, de acordo com o Instituto Nacional do Câncer, ainda estima-se a média de 53,8 mil novos casos a cada ano do triênio 2026-2028. Segundo o Ministério da Saúde, a colonoscopia ainda é a principal forma de avaliar o intestino, pois permite visualizar diretamente o cólon e o reto, além de retirar pólipos durante o procedimento, evitando que algumas lesões evoluam para o câncer. Sob supervisão de Ana Lúcia Caldas, da Rádio Nacional do Rio de Janeiro, João Barbosa.
6: Representantes da plataforma online Discord se reuniram nesta terça-feira com a Superintendência de Fiscalização da Agência Nacional de Proteção de Dados para dar andamento aos diálogos sobre possível descumprimento do Estatuto da Criança e do Adolescente Digital. Na sexta-feira passada, a ANPD iniciou um processo de fiscalização contra o Discord para apurar indícios de descumprimento de deveres previstos no ECA Digital, que está em vigor desde março deste ano. Uma das medidas previstas em caso de irregularidades constatadas é de multa de até 50 milhões de reais por infração. Na abertura do processo, a agência deu 5 dias úteis para que a plataforma envie informações sobre mecanismos existentes para prevenir e combater violações graves contra crianças e adolescentes. Para Tiago Vizioli, integrante da Childhood Brasil, organização que atua na prevenção e no enfrentamento do abuso e da exploração sexual de crianças e adolescentes, o Estado está atento aos acontecimentos e levando em conta justamente as sanções previstas no ECA Digital.
7: No Brasil, adotou-se um modelo de não banimento total. As plataformas, elas vão ter que garantir navegações adequadas às idades dos seus usuários, que não é a mesma coisa do que banir para todo mundo com menos de 13, 15 ou 16 anos de idade. E, portanto, tem tido, desde as discussões antes da aprovação no Congresso mesmo, durante a tramitação, tem tido boa vontade por parte da maioria das empresas em cooperar e crescer juntos e ver como é que isso vai se desenvolver. A aplicação de uma eventual sanção indica que aquele conjunto de artigos do 27 ao 30 do ECA digital está sendo observada e que as sanções previstas estão sendo cumpridas.
6: Vale lembrar que a plataforma é alvo de investigações policiais por ser utilizada para a prática de crimes como estupro virtual, indução ao suicídio, automutilação ao vivo, maus tratos a animais, compartilhamento de exploração sexual infantil e violência psicológica. No começo da semana passada, um adulto foi preso e 5 adolescentes apreendidos na operação que investiga a morte de uma menina de 13 anos no Mato Grosso do Sul. O grupo seria o responsável por fazer uma transmissão ao vivo no Discord, induzindo a menina a tirar a própria vida, enquanto outras pessoas assistiam. Em nota enviada à nossa reportagem, o Discord informou ter investigado um servidor privado no qual acredita-se que indivíduos envolvidos em atividades criminosas tenham incentivado a automutilação e o desativou antes da morte da adolescente. Segundo a plataforma, o acesso ao servidor privado dependia de convite e ele não podia ser encontrado por outros usuários do Discord. Além disso, a plataforma informou que extremistas violentos foram detidos porque o Discord fez denúncias proativas e ofereceu respostas aos pedidos das autoridades policiais. Se você está passando por momentos difíceis e precisa de apoio emocional, ligue de graça para o CVV, Centro de Valorização da Vida, pelo telefone 188 ou acesse o site cvv.org.br, que tem atendimento via chat 24 horas por dia. Da Rádio Nacional em Brasília, Sayonara Moreno.
4: A partir dessa quarta-feira, o Brasil disputa o Campeonato Mundial de Ginástica Rítmica, que acontece na cidade de Frankfurt, na Alemanha. A edição número 42 do torneio também serve como classificatória para os Jogos Olímpicos de Los Angeles 2028. De acordo com o Comitê Olímpico Internacional, este Mundial teve um registro recorde de participação. São 102 ginastas representando 78 países. Muita torcida para as atletas brasileiras, porque esse Mundial na Alemanha é fundamental no ciclo esportivo internacional da ginástica rítmica. As três primeiras posições para o individual e as três primeiras para conjuntos poderão garantir vaga nos Jogos Olímpicos de Los Angeles 2028. As vagas são para os comitês nacionais e não para atletas específicas. A definição dos nomes em 2028 será de cada comitê. E atenção para o cronograma do Mundial de Ginástica Rítmica na Alemanha. Entre os dias 12 e 13 de agosto, quarta e quinta, são as classificatórias individuais. No dia 14, sexta-feira, é a final do individual geral. Pelo Brasil, Bárbara Domingos, a atual campeã pan-americana, Giovana Santos e Maria Eduarda Alexandre disputam as provas individuais. Entre os dias 15 e 16 de agosto, sábado e domingo, são as provas do conjunto e as finais individuais por aparelho. Se forem considerados os resultados das etapas da Copa do Mundo deste ano, a equipe do Brasil é uma das favoritas nas provas de conjuntos, ao lado da Rússia, China, Alemanha, Japão e Ucrânia. Da Rádio Nacional em São Luís, Gabriel Correa.

bom dia. Ótima quinta-feira para você que me acompanha aqui nas ondas sonoras da Mundo Livre FM. Sou Silvia Sprenger, chegando agora e bem acompanhada. Então, tô com a Alanis Morissette por aqui. Até me emociono, hein?

Mundo Livre e sua atitude sonora, Queen A Kind Of Magic, também o The Who, My Generation. Nosso Mundo Livre Flow tá chegando, gente, para agradar aí todas as gerações que gostam de uma boa música. Até porque, gente, vou abrir com Depeche Mode. Não sai daí, não.

0: Livre, sua atitude sonora. Green Day, Welcome to Paradise. Agora aqui no Flow, Ozzy Osbourne.
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0: Mercado Livre, sua atitude sonora, Killers, Read My Mind, Legião Urbana, Índios. Assim a gente encerra essa que foi a primeira edição do nosso Mundo Livre Flow dessa quinta-feira. Você sabe bem, né? São 10 sons na sequência, sempre escolhidos a dedo. E eu tô sabendo que você não vai perder nenhuma das edições do Flow de hoje, né? Não é verdade? E também não vai perder o Mundo News, é claro. Tá chegando já depois de um rapidíssimo intervalo com música boa e informação na medida certa para você. Bom dia!
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7: Salve, salve, salve. Muito bom dia para você que está com o Mundo Livre FM. Agora são 6 horas e 59 minutos. Já está começando o Mundo News, o programa em que o planeta é notícia. Até as 9 horas da manhã tem música e informação no seu rádio. Muito bom dia para você. Eu sou o Everton Liberto chegando por aqui. Te acompanho hoje até as 11 horas da manhã. E eu não faço esse programa sozinho, não. Eu conto com a sua participação. O WhatsApp da Mundo Livre sempre liberado para você mandar sua mensagem, seu bom dia, o seu oi sumido. Já escreve para mim no 991-442925. E hoje vem virada no tempo aqui no Paraná, hein, gente? É, nessa quinta-feira o calorão passa a dar uma trégua pra gente. Eu trago os detalhes da previsão do tempo daqui a pouquinho ainda nesse bloco. Maringá publica a licitação de R$56 milhões para construir um estacionamento vertical com mais de 1000 vagas no Parque de Exposições. E atenção, bancários de todo o país fazem uma paralisação de 24 horas nessa quinta-feira. Maringá prepara cursos gratuitos de inglês e educação financeira para jovens de 14 a 29 anos. Eu trago os detalhes daqui a pouquinho aqui no Mundo News. E a OAB alerta para golpe do falso advogado que já gerou mais de 2 mil denúncias. Isso só no Rio de Janeiro, mas o alerta vale para todo o Brasil. E é claro que tem a enquete do dia também aqui no Mundo News, tem a sua participação, tem presente e muito mais. E é claro que tem sons de atitude. Pra começar, tem Fleetwood Mac, Dreams. Agora são 7 horas e 1 minuto. Uma excelente quinta-feira pra você.

0: sua atitude sonora. Tá aí Greta Van Fleet com Black Smoke Rising. Antes, Violet Girl com Bug in the Cake. Mr. Big também tocou To Be With You e Fleetwood Mac Dreams. 7:16 agora. Bom dia pra você que tá ligado na Mundo Livre FM. Nessa quinta-feira, 20 de agosto de 2026. Até que agosto tá passando rápido, né? Ainda bem porque julho foi interminável, né? Quem concorda, respira. E, pelo amor de Deus, né? Agosto até que tá passando rápido, que é conhecido como mês muito demorado, né? Tá dando tudo certo, gente. Ouvintes sintonizados aqui comigo já nessa manhã, enviando mensagens, enviando fotos também do amanhecer aqui em Maringá. Leandro César mandou a foto dele. Um bom dia pra você, Leandro. Excelente quinta-feira. Quem mais? O André Carlos já mandou foto aqui do rádio, sintonizado na Mundo. Bom trabalho pra você, meu amigo. Alessandra Fava também desejando um bom trabalho aqui pra mim. Valeu demais, Alê. Bom dia, Everton. Partiu com o rádio sintonizado da Mundo. É isso aí, meu querido. Um abraço pra você. Não assinou a mensagem, mas deixa eu ver se eu busco o nome dele aqui. É o Wesley. Fala, Wesley. Um abração pra você. Danilo Bart também, já no Uber, circulando aí pelas ruas e avenidas de Maringá, levando a Mundo Livre de carona. Cleiton Silva também, já na Mundo Livre. Galera toda ligada, e você pode mandar sua mensagem também. 991-442925. Agora a gente fala do tempo. Previsão do tempo chegando agora aqui no Mundo News. Bom, gente, nessa quinta-feira, a instabilidade retorna ao Paraná devido ao avanço de uma nova frente fria. Pancadas de chuvas acompanhadas de trovoadas isoladas atuam já desde a madrugada nas regiões oeste, sudoeste e também parte do noroeste. O céu, por exemplo, em Umuarama, na região de Cascavel, também já há registro de chuva fraca. Entre essa manhã e a tarde, a instabilidade avança para o centro-sul e sul do estado. Nas regiões leste e no norte, haverá variação de nuvens com possibilidade para algumas chuvas fracas e bastante isoladas, com temperaturas elevadas no período da tarde. Bom, o calorão, no entanto, dá uma trégua nessa quinta-feira. Hoje, por exemplo, aqui para Maringá, a mínima deve ser de 17 graus, que deve ser batida no final do dia ali, por volta das 10, 11 horas da noite, quando as temperaturas devem cair mesmo aqui em Maringá. E a máxima hoje não passa dos 26 graus. Neste momento, na cidade Canção, 21. Bom dia para você. Partiu a enquete! Gente, vocês ficaram sabendo que a TV Globinho vai voltar? É isso mesmo, vai ser por um dia só, durante o Criança Esperança, em uma ação bem pontual da Rede Globo. Mas já foi suficiente pra gente lembrar de uma época em que o compromisso da nossa manhã era sentar na frente da televisão e esperar aquele desenho que a gente não perdia por nada. E eu sei que tem aí uma legião de ouvintes órfãos da TV Globinho. E chegou o seu momento de participar aqui do Mundo News. E eu quero saber hoje, qual desenho animado fazia você parar tudo pra assistir? Bom, se pudesse ser da TV Globinho, beleza. Mas se não, qual desenho animado fazia você parar tudo pra assistir? Seja lá nos anos 90, como eu, nos anos 80, tem uma galera também que eu sei que vai participar aqui. Então conta pra mim no 991-442925. Tá valendo hoje aqui no Mundo News uma camiseta oficial da banda Guns N' Roses. Camiseta lindona, e você pode encerrar começar o seu dia faturando presente aqui da Mundo Livre. Beleza? Bora nessa então. Qual desenho animado fazia você parar tudo pra assistir? Envia pra mim no WhatsApp e bora nessa, porque o Mundo News tá começando até as 9 horas da manhã. Tem música e informação no seu rádio.
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3: Lotus lança elétrico a partir de R$ 795 mil, junto de sedã elétrico de quase 1 milhão. Marca de luxo do Grupo Geely quer ser uma das elétricas mais luxuosas do Brasil e também brigando com Porsche. Eu sou Matheus Afonso, da Electricar VR, e olha qual é o cenário. O Grupo Geely, dono de Volvo, Lotus, Polestar, Zeekr, tem como sua marca mais cara a Lotus, que foi adquirida há alguns anos e que hoje hoje tem um portfólio bem misturado e até interessante, com carro puramente a combustão, chamado de Emira, duas portas, e que seria um meio do caminho entre um 718 da Porsche e um 911, esse veio a 1 milhão. Um SUV elétrico grande, que seria um Porsche de Audi e-tron, talvez já pro Q8, de 795 mil reais, chamado Eletre, extremamente completo, bonito, grande e que vem como um disruptivo no meio desse caminho. E por perto de 1 milhão, um sedã chamado Emeia, de 918 cavalos e 100% elétrico. Quer ver tudo de perto? 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

sua atitude sonora, Walk This Way, Aerosmith. Antes, Oingo Boingo Stay, teve também Frejá, Amor Pra Recomeçar e Hole, Celebrity Skin. É a Mundo entregando tudo na sua manhã, hein? Que blocas que você só confere aqui na Mundo Livre. Depois de um bloco desse, bora com notícia. O Parque Internacional de Exposições de Maringá está mais perto de ganhar uma nova estrutura que pode mudar a organização do espaço. Vou explicar. A prefeitura publicou

0: Estacionamento vertical com 3 pavimentos e mais de 1000 vagas. A estrutura será construída em uma área onde hoje funciona parte do estacionamento da Expo Ingá, na Avenida Colombo. O projeto prevê elevadores, rampas de acesso, banheiros adaptados e fraldários. O valor máximo da contratação é de R$56 milhões. A ideia, porém, não é apenas aumentar o número de vagas. O estacionamento vertical... áreas que hoje são ocupadas por veículos poderão ser liberadas para novas exposições, eventos e outras estruturas. A Sociedade Rural de Maringá também prevê ampliar o uso do parque para feiras, congressos e eventos durante todo o ano. Do investimento, cerca de R$53 milhões serão repassados pelo governo do Paraná. E os outros 2 milhões serão a contrapartida do município. As empresas interessadas têm até 3 de setembro para apresentar propostas. Depois da contratação, o prazo previsto para concluir a obra é de 360 dias. E agora partiu para a nossa enquete de hoje, que tá nostálgica, hein? Eu quero saber de você, ouvinte Mundo Livre, qual desenho animado fazia você parar tudo para assistir? Escreve para mim aqui no WhatsApp 991-442925, assine a sua mensagem para eu poder te identificar mais rápido aqui na nossa programação, poder ler o seu nome e também para validar sua participação e você tentar levar o presente de hoje. Eu tenho aqui uma camiseta oficial do Guns N' Roses. Bora nessa então, participe aí! O Gustavo Faveiro escreveu: Everton, esse não é tão antigo, mas na minha infância eu era viciado em Os Sete Monstrinhos da TV Cultura. O Márcio de Oliveira diz que não era desenho, mas ele parava para assistir o Jaspion. A Vera Aveiro não perdia a Caverna do Dragão. O João Vitor Cuenca: bom dia, Everton. Não dava para perder o Dragon Ball Z. Quando começava a tocar a música da abertura, eu já corria para frente da TV. A Lorena escreveu que da TV Globinho ela assistia com as filhas Detetives do Prédio Azul. Mas o que ela não perdia mesmo, né? O que ela em especial não perdia era Smurfs e He-Man. Boa! O Mário Figueiredo, Vida Mundo Livre de Campo Mourão. Alô especial para todo mundo de Campo Mourão. Ele escreveu aqui, o Mário, que o desenho da infância dele era Thundercats. O Luiz Sperbi: o desenho era Cavaleiro do Zodíaco, que é uma das melhores lembranças da infância dele. Ele assistia o Luiz na TV Manchete e dormia assistindo. Depois, o avô colocava ele na cama. Olha que lembrança legal, hein, Luiz? Um abração pra você. A Karina, também participando, diz que o desenho favorito dela era Caverna do Dragão. A Mari escreveu que quando ela era criança e até hoje, são vários desenhos que ela assistia e assiste. Pernalonga, Flintstones, Pica-Pau e os clássicos Caverna do Dragão, He-Man e She-Ra. O Eduardo Krebs escreveu que em épocas distintas ele via muito Jaspion e Caverna do Dragão. O Lucas Rodrigues teve vários desenhos que marcaram ele. Então, por exemplo, Metaboots, Beyblade, mas Power Rangers era o favorito do Lucas. A Lied diz que assistia TV Colosso e os Trapalhões. E o Eduardo Mehana, fã de Tom e Jerry, He-Man e Pica-Pau. Boa! Um abraço pra você, Eduardo! 7h41 agora. Você que tá chegando aqui na Mundo Livre, nesse momento a gente tá falando sobre desenhos animados que você parava pra assistir. Eu sou da turma aqui do Tom e Jerry, do Pica-Pau, Liga da Justiça. Pô, demais! Super Choque, mano! Super Choque era demais. Se eu parar aqui pra falar, a gente vai até as 8, só falando aqui. Mas eu quero ouvir você, ouvinte Mundo Livre. Qual era o desenho animado que fazia você parar tudo pra assistir? Conta pra mim aqui no WhatsApp da Mundo Livre, assina a mensagem, tá bom? Porque você pode faturar a camiseta do Guns N' Roses.
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0: Mundo Livre em sua atitude sonora. Google's Head Over Heels. Antes, Creedence com Fortnite Sun, Red Hot Chili Peppers também tocou The Power of Equality. Agora são 7h57. Participe você também da enquete de hoje. Qual desenho animado fazia você parar tudo pra assistir? A gente entrou na onda da TV Globinho. É, porque a TV Globo anunciou que no Criança Esperança, no mês que vem, vai ter uma edição especial de TV Globinho. Muito legal, muito nostálgico, né? Então eu quero saber qual que é o desenho animado que fazia você parar tudo pra assistir. Escreve pra mim no WhatsApp 991-442925, valendo hoje presente na Mundo Livre, uma camiseta oficial da banda Guns N' Roses. Bora lá, manda sua mensagem e daqui a pouquinho tem participações. E tem notícia agora chegando no Mundo News. Os bancários de todo o país fazem uma paralisação de 24 horas nesta quinta-feira, dia 20. A decisão foi tomada depois de assembleias realizadas na segunda-feira por conta das negociações entre trabalhadores e os bancos. A categoria pede 5% de aumento real nos salários, além da reposição da inflação. Também estão entre as reivindicações o aumento do piso salarial, dos valores do Vale Refeição e do Vale Alimentação e uma valorização da participação nos lucros e resultados, a PLR. Segundo o Comando Nacional dos Bancários, os trabalhadores estão insatisfeitos com o andamento das negociações com a Federação Nacional dos Bancos, a FENABAN. Já a FENABAN e a Federação Brasileira de Bancos, a FEBRABAN, afirmaram que receberam a pauta de reivindicações no dia 24 de junho e que o calendário de negociações está dentro do prazo previsto. A paralisação dessa quinta-feira terá duração, então, de 24 horas.
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já de volta, 8:02, um bom dia para você que tá curtindo a Mundo Livre. Eu sou o Everton Liberto, contigo até às 11 da manhã. Agora tem Kiss, We Are One.

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Beds Are Burning, som do Mineroyal. Antes, teve Ira, Dias de Luta, Dominic Fike com Baby Doll e Kiss. Também tocou nesse bloco abrindo a segunda hora do Mundo News, que até as 9 horas da manhã traz informações para você começar o seu dia muito bem informado, muito bem informada. Então tem informação aqui de Maringá chegando neste momento. A Prefeitura de Maringá prepara a oferta de cursos gratuitos de inglês e educação financeira para jovens de 14 a 29 anos. Cada formação terá cerca de 240 vagas e será oferecida por instituições privadas que ainda serão credenciadas pelo município. O curso de educação financeira terá 6 horas de atividades por mês com conteúdos como organização de receitas e despesas, consumo consciente, crédito, endividamento, poupança, investimentos e definição de metas. Já as aulas de inglês terão 12 horas mensais, trabalhando leitura, escrita, compreensão oral e conversão, além de vocabulário e gramática. Os dois cursos terão avaliação e certificado. As formações fazem parte do programa Cola Aí Juventude e foram escolhidas a partir de consultas com os próprios jovens. A prefeitura prevê investir cerca de R$133 mil nas duas iniciativas. A seleção dos participantes vai considerar critérios socioeconômicos e não desempenho escolar. Os locais, as turmas e a data de início das aulas ainda serão definidos. E isso só acontecerá depois da conclusão do credenciamento nas instituições. 8h19 agora. E a nossa enquete do dia é o seguinte: estamos falando aqui sobre desenhos animados. Qual desenho animado fazia você parar tudo pra assistir? Conta pra mim aqui no 991-442925. Tá valendo presentão hoje, hein? Tá louco, uma camiseta oficial da banda Guns N' Roses. Bora nessa! O Lucas, ouvindo a Mundo Livre de Mandaguari, ele escreveu aqui o seguinte: o desenho que fazia eu parar pra assistir era Super Choque, mas eu gostava de assistir todos. A melhor época da história, escreveu aqui o Lucas. Dulce, participando também, escreveu aqui que desenhos favoritos são muitos, mas destacou aqui Frajola, Piu Piu, Tom e Jerry e Papaléguas. O Ricardo Heine escreveu que precisa dizer que ele parava tudo para ver Caverna do Dragão e também Cavaleiro do Zodíaco. A Mary Ellen Perim, ouvindo a Mundo Livre, ela escreveu aqui que adorava assistir desenhos, mas sempre gostou mesmo, de verdade, do Capitão Planeta. O Lucas Brustulin escreveu: bom dia, Everton. Na infância, eu amava assistir Doug Funny na TV Cultura. Tanto que o cachorro que a minha família tinha naquela época se chamava Costelinha por causa do cachorro do desenho. Que legal, Lucas! Djalmas Rodrigues: meu desenho era os Herculoides e os Super Gêmeos. A Ana Belardi também participando, ela disse que amava Super Choque. O Wellington Silva parava para assistir Dragon Ball Z. A Luana Carolina disse que não via a hora de começar Dragon Ball Z antes de ir para a escola. Ela assistia inclusive almoçando. O Luiz Roberto disse que o desenho que ele parava para assistir era He-Man. O Marcelo Henrique diz que sempre almoçava na sala para assistir Power Rangers. A Carol, ouvindo a Mundo Livre de Arapongas, escreveu que o desenho preferido dela era Família Dinossauro. Querida, cheguei! Não era bem um desenho, mas ela parava tudo para assistir. A Maria Eduarda diz que assistia Baby Looney Tunes. Ela amava demais. O Robson dos Reis, os desenhos que ele mais gostava aqui, ele colocou que era He-Man, Thundercats e Rambo, mas o preferido mesmo era X-Men. E o Fábio Aranha disse aqui que ele não é da época da TV Globinho, de uma década anterior, no caso. O que mais prendia a atenção dele das programações da época era Lucas Silva e Silva, que é um seriado infantil na TV Cultura, né? E também Castelo Rá-Tim-Bum, principalmente para ver os ratinhos tomando banho. Show sujeira! Adeus, cheirinho de suor, né, Fábio? Um abração pra você. Pô, Castelo Rá-Tim-Bum pra mim também é muito nostálgico, apesar de que eu nasci ali na metade dos anos 90, mas ainda assim, ali por 2002, 2003, assistia na TV Cultura também Castelo Rá-Tim-Bum. Agora são 8 horas

0: 22 minutos, participe você também que tá ouvindo agora aqui a Mundo Livre, chegou agora há pouco, sintonizou 102,5, conectou com a gente, então já participe da enquete aí, ó. Estamos falando hoje sobre desenhos animados. Qual desenho fazia você parar tudo para assistir? Escreve para mim no 991-44-2925, esse é o WhatsApp da Mundo Livre. Conta para mim e não esqueça de assinar a sua mensagem com o seu nome completo para você concorrer a presentes também, tá? Tenho aqui hoje uma camiseta oficial do Guns N' Roses. Enquanto você escreve aí, vou para um break e logo da sequência, coladinho, a gente curte o som dos Beatles.
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FM 22, na Mundo Livre, sua atitude sonora. Um minuto para o fim do mundo. Antes teve In Excess com Beautiful Girl, Pearl Jam também tocou Soldier of Love e Beatles com Don't Let Me Down. Agora são 8h39. E a Ordem dos Advogados do Brasil do Rio de Janeiro lançou uma cartilha para ajudar a população a identificar e evitar golpe do falso advogado. Desde janeiro do ano passado, a OAB do Rio de Janeiro recebeu mais de 2.300 denúncias desse tipo de crime. O golpe geralmente começa pelo WhatsApp. Criminosos conseguem informações verdadeiras sobre processos que estão na justiça e entram em contato com as vítimas, se passando pelos advogados delas. Elas usam nome, foto, número da OAB e até informações do processo para ganhar a confiança da pessoa. Depois, dizem que existe algum dinheiro para receber ou que é preciso fazer um pagamento para liberar um benefício ou resolver alguma questão judicial. A vítima, então, é convencida a fazer o Pix ou pagar um boleto. Em alguns casos, os criminosos usam até logotipos de tribunais para deixar a cobrança com aparência verdadeira. Pois é, a principal orientação é: não faça nenhum pagamento antes de confirmar diretamente com o seu advogado. Também é possível conferir os dados do profissional no site da OAB. E atenção, não transfira dinheiro para contas de pessoas físicas sem confirmar a informação e desconfie de pedidos feitos por WhatsApp, Pix ou redes sociais. Os criminosos também podem usar até mesmo a inteligência artificial para imitar a voz e até a imagem do advogado. Por isso, uma dica é combinar previamente com o profissional uma palavra-chave para confirmar a identidade em uma situação suspeita. E se você cair no golpe, não apague as conversas, faça prints, guarde o número de telefone, a chave Pix e os comprovantes de pagamento. Depois, entre em contato com seu advogado, denuncie o número do WhatsApp e registre um boletim de ocorrência com todas as provas. É complicado, né, gente? Agora são 8 horas e 41 minutos. Seguimos por aqui com o Mundo News e a nossa enquete de hoje. Qual desenho animado fazia você parar tudo pra assistir? Tá valendo presente a sua participação aqui. Quer tentar levar uma camiseta oficial, lindíssima, do Guns N' Roses? Então manda agora a sua resposta pro nosso WhatsApp 991-44-2925. O Paulo Henrique escreveu: Everton, nossa, o desenho que eu parava pra assistir era Cavaleiro do Zodíaco. Me lembro que eu não perdi um episódio na época da Manchete. E um detalhe, Everton, eu assisto até hoje, mesmo quando tá repetido, com 40 anos. Ô, Paulão, não tem idade não, meu amigo. É muito gostoso, é muito nostálgico, né? O Fábio Sanches, ouvindo a Mundo Livre de Arapongas. Quanta gente de Arapongas participando aqui do Mundo News, hein? Que legal, um alô especial pra todo mundo de Arapongas curtindo a Mundo Livre. O Fábio escreveu aqui que o desenho que ele parava pra assistir era DuckTales, ou DuckTales, Liga da Justiça e Corrida Maluca. Boas lembranças. O Wellington Aparecido escreveu aqui: desenho que não perdia de forma alguma, Everton, Cavaleiro do Zodíaco. E outro desenho que eu não perdia era O Mundo de Big Man. Quem mais? O Rogério Soares diz aqui que Castelo Rá-Tim-Bum. O Dalton escreveu que ele e o irmão ia correr pra tela quando começava Jaspion, Gíria, Power Rangers e o mais de todos.

0: dos Dragon Ball Z. Abração pra você, Dalton. O José Carlos, entre tantos desenhos, o que ele mais adorava e parava pra assistir era O Leão da Montanha. Quando ele se via em apuros, ele dizia: saída para a direita ou saída para a esquerda. Muito bom, valeu, José. Nostálgico, hein? O Júlio Marques, ou melhor, a Júlia Marques está aqui participando. Diz que o desenho favorito dela era Três Espiãs Demais. O Matheus Nunes gostava muito de Power Rangers e Scooby-Doo. E a Karen Aline, ouvindo a Mundo Livre, diz que o Fantástico Mundo de Bob, ela adorava esse desenho. E o Fantástico Mundo de Bob tem uma abertura também muito nostálgica, muito emblemática, né, Karen? Um beijo para você, obrigado pela participação. Agora são 8 horas e 43 minutos. Dá tempo ainda, dá tempo de você participar aqui do Mundo News respondendo a enquete de hoje. Qual desenho animado fazia você parar tudo para assistir? Conta para mim aqui no WhatsApp, não esqueça de assinar a sua mensagem e você pode daqui a pouquinho, inclusive, daqui 15 minutinhos, faturar uma camiseta oficial do Guns N' Roses.
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0: 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Tá aí Coldplay com Viva La Vida, lindíssima, né? Antes teve David Bowie com Let's Dance e nós ouvimos ainda Michael Jackson, The Way You Make Me Feel. Agora são 9 horas, virou o relógio aqui, 9 em ponto. Vamos então para as últimas participações aqui do Mundo News, a enquete super nostálgica. Galera mandando ver aqui nas mensagens, porque estamos falando, sabe de quê? Você que está chegando agora aqui no Mundo Livre, desenhos animados. Qual desenho animado fazia você parar tudo para ver e assistir? Bora lá então. O Rafael, ouvindo a Mundo Livre de Campo Mourão, ele escreveu assim, Everton... O desenho que fazia eu parar e assistir era o clássico Naruto, do SBT. Era muito bom ver os episódios e depois chegar na escola e falar com os amigos sobre o que tinha acontecido. Ficávamos naquela época na expectativa para ver o próximo episódio. Diferente de hoje, que a gente maratona quase uma temporada inteira num dia só. Verdade, muito bem observado, Rafael. Tinha lá o desejo, né, de se assistir no dia seguinte. Então, era uma época completamente diferente. O Rafael, inclusive, fez aqui uma observação sobre essa campanha que a Mundo Livre está veiculando sobre a violência no trânsito aqui em Maringá, né? Ele diz que o esporte ficou muito bom, principalmente quando entra ali o Pink Floyd atrás da informação. Valeu demais, um abraço, Rafael. A Michele Monteiro escreveu: eu gostava muito do desenho Ursinhos Carinhosos e Cavalo de Fogo. Boa, Michele. O Everton Perússolo, ele diz que entre tantos desenhos bons na época dele, ele gostava mesmo de Cavaleiro do Zodíaco e X-Men. O André Luiz, ele escreveu que tinha mais de um desenho que não tinha jeito, ele parava na frente da televisão para assistir, mas Dragon Ball era o top dos tops. Aliás, quando passa na TV da academia que ele faz, adivinha? Ele para para assistir. Você vê como é, viu, André? Abração. Aline Fernanda, bom dia, Everton. Eu amava Pica-Pau, para mim é o melhor até hoje. O Jefferson Cosme escreveu que o desenho favorito de infância era com certeza Doug Funny e o Capitão Codorna. Ah, quem mais? Gabriela Espina. Ela escreveu assim, Everton: muitos. Caverna do Dragão era um dos meus preferidos. Mas, Everton, vale Chaves? Eu assisto até hoje, sou apaixonada, sei todas as falas. Vale Chaves sim, viu, Gabriele? A gente tá falando de desenho animado, mas tá chegando muita coisa aqui fora de desenho animado. E a gente considera e coloca no mesmo pacote. Juliana Marques escreveu: o meu preferido era Digimon, a ponto de fazer tudo pra faltar na escola pra poder assistir. A Sueli Moreira diz que, falando em desenho animado, ela adorava vários, mas Caverna do Dragão e Pica-Pau, os dois desenhos que ela mais gostava. A Lívia tá assistindo, tá ouvindo, melhor dizendo, ao Mundo Livre. Ela escreveu que o desenho da infância dela era o Fantástico Mundo de Bob. Muitos desenhos também ela gostava, mas ainda tem Ursinhos Carinhosos e Tom e Jerry, que ela amava. O Cauê Irã tá aqui curtindo a Mundo Livre, diz que amava também Tom e Jerry e o Doug. O Gregory Muniz, ele trouxe um aqui que eu não lembrava, meu, que nostalgia, Dudu e Edu, ele gostava também dos Simpsons. O Rory Semigen gostava de Pantera Cor-de-Rosa, meu. A Maria Rosa escreveu: vários desenhos mesmo me marcaram, Everton, mas hoje eu amo os desenhos que eu assistia e eu amo até hoje, Caverna do Dragão e He-Man. A Viviane Lara escreveu que o favorito dela era o Bip Bip Papaléguas. E quem comentou aqui que eu não peguei o nome? O Iba Júnior. Ele disse que a enquete hoje tá espetacular. Para ele, dois desenhos incríveis era Jaspion, era demais nessa época, e dizia que esse seria o nome do filho dele. Ainda bem que ele teve duas meninas. Outro desenho que ele amava é Dragon Ball, com certeza absoluta. Esse é o melhor que existe, na opinião do Iba. Muito bem, valeu, gente. Muito obrigado pela sua participação hoje aqui no Mundo News. Não deu tempo de destacar todas as mensagens no ar. Chegaram várias e várias e várias mensagens. E realmente muito nostálgico, né? Realmente muito nostálgico. Teve algumas pessoas que comentaram aqui: pô, não tem idade pra assistir mais desenho e tudo mais. Mas, meu, é muito nostálgico, é muito gostoso. Não tem que ter idade pra se divertir, pra viver um momento tão bom que a gente já passou lá atrás, né? A gente revive um pouquinho, um pedacinho, quando assiste esses desenhos. Espero que você possa fazer esse exercício por aí, porque realmente é muito bom. 9:04 agora, bora descobrir quem tá levando essa camiseta oficial do Guns N' Roses. Atenção, atenção, Débora Santos Palma, final do telefone 87. Parabéns, Débora! É só vir retirar a sua camiseta aqui na Mundo Livre. Rua Santa Joaquina de Vedruna, número 625, junto com o RPC, traga o seu documento com foto e você tem até amanhã para retirar a sua camiseta aqui na Mundo Livre. E assim, gente, eu vou passando a régua nessa edição do Mundo News, o programa em que o Planeta e Notícia vai ficando por aqui, mas amanhã, às 7 horas da manhã, a gente volta com muito mais. Eu sou o Everton Liberto, te acompanho hoje até às 11 horas. Convido você a continuar na sintonia, porque eu vou para um break e volto na sequência com mais uma hora de muita atitude no seu rádio.
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0: Muito bom dia para você que tá com o Mundo Livre. Agora são 9 horas e 8 minutos, girando mais uma hora aqui na sua atitude sonora. Espero que esteja tudo bem por aí. Por aqui tá tudo ótimo. Eu sou o Everton Liberto. Até as 11 horas da manhã, tô contigo aqui nas ondas sonoras da Mundo Livre. Link One Two chega agora com I Miss You. Depois tem Nenhum de Nós.

0: Mundo Livre, sua atitude sonora, YouTube, Sweetest Thing, e antes nenhum de nós, Astronauta de Mármore.
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0: Mundo Livre, sua atitude sonora, AC/DC, Highway to Hell. Antes, Interstate Love Song, som do Stone Temple Pilots, Limp Bizkit também tocou, Take a Look Around, Van Halen, Can't Stop Loving You. Agora são 9 horas e 41, tá na hora de você dar aquela acessada no site da Mundo Livre. 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
5: Fala pessoal, tudo bem? A gente ouve muitos nomes de vias públicas logradouros aqui em nossa cidade e nem sempre a gente relaciona a pessoa que empresta o seu nome para essa via pública. Por exemplo, você sabe quem foi Neo Alves Martins, que dá nome a uma importante rua que cruza uma parte da região central até a Zona 3? Pois é, ele era filho de Romário Martins, um importante historiador paranaense. E o Neo veio para cá no início da década de 1950, e ali naquela fase ele atuou como coletor de impostos estaduais. A coletoria estadual acabou implementada na cidade de Maringá naquele mesmo período. Ela ficava em uma rua que levava o nome de Rua Aquidaban. E veja só, o Neo, em 58, foi eleito deputado estadual por Maringá ao lado do advogado Haroldo Leão Pérez. Mas Neo Alves Martins morreu precocemente, ainda durante o exercício do mandato. Então, o município de Maringá acabou sugerindo que a rua Aquidaban, onde ficava a coletoria estadual que Neo Alves Martins trabalhou, foi alterada então de rua Aquidaban para a rua Neo Alves Martins. Isso se deu por meio da Lei Municipal número 154 de 1961. Se você quer saber mais sobre essa ou sobre outras histórias de nosso passado, nos procure nas redes sociais. É no Maringá Histórica. A história em tudo que vemos. Um abraço e até a próxima.
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0: Mundo Livre, sua atitude sonora. Blister in the Sun, Violet Femmes, aqui no Mundo Livre. Ouvimos antes Detonautas, Rádio Love Nacional, Lily Allen com Smile. E New Order também tocou Regret. Agora são 10 em ponto. Um bom dia pra você que tá curtindo a Mundo Livre nessa quinta-feira. Vem comigo, porque na próxima hora aqui no Mundo Livre tenho sequências sensacionais. Tem R.E.M. na próxima hora. A gente vai ouvir também Queens of the Stone Age. Vai ter Pearl Jam, Arctic Monkeys. Tá simplesmente demais. Te convido a continuar aqui na Mundo, porque eu volto já já. Segura aí.
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1: Já estamos de volta, agora são 10 horas e 4 minutos, um bom dia para você que está curtindo a Mundo Livre nessa quinta-feira, 20 de agosto. Por aqui é Everton Liberto, estou comunicando até as 11 horas da manhã, te fazendo companhia aqui nas ondas sonoras da Mundo Livre. Agora soltando aqui o Man Network, da Wonder, depois tem R.E.M., aumenta esse volume e vem com o mundo!

0: Livre, sua atitude sonora. Clássico aí do Chuck Berry, You Never Can Tell. Temple of the Dog tocou antes com Say Hello to Heaven. R.E.M. com o clássico dos clássicos, Tapete Vermelho da Mundo Livre Estendido. Nós ouvimos Losing My Religion e a primeira do bloco ficou com Man at Work da Wonder. Agora são 10 horas e 21. Tá na hora da gente saber então os destaques do meio-dia Paraná dessa quinta-feira. Por isso, Lucas Henning tá aqui no estúdio para trazer pra gente as informações. Bom dia, meu querido. Tudo bem com você?
1: Bom dia, Everton, para você, para todo mundo ligado na Mundo nessa quinta-feira. Pré-sexta, podemos dizer assim?
0: Pré-sexta, né? Véspera de sexta-feira.
1: Isso,
0: né?
1: Quase fim de semana sextando. Já se aproxima, enfim, uhum. Né? A gente já fica de olho lá na sexta-feira, né?
0: Porque sim, né?
1: Aí sabe que o sábado e domingo estão chegando.
0: Melhor ainda que o calorão foi embora, pelo menos por enquanto, né? Então, vai ser uma sexta-feira mais agradável.
1: Isso, a gente vai falar também sobre isso, sobre os detalhes da previsão do tempo, essa diminuição dos termômetros, né? Vínhamos aí de altas temperaturas nos últimos dias, mas daqui pra frente os termômetros devem diminuir um pouco, não vão ficar tão altos assim como a gente vinha notando aí, né, ao longo desta semana.
0: Mais agradável, mais gostoso para aproveitar o fim de semana, né?
1: Exatamente.
0: Legal. E o que mais que vocês estão preparando pra gente de informações lá no meio-dia Paraná de logo mais?
1: A gente vai falar sobre um acidente que foi registrado nessa madrugada em que um carro caiu em um lago aqui em Maringá e 3 pessoas acabaram morrendo. Além disso, vamos falar de um assassinato hoje no começo da manhã em Sarandi. Um homem que saía de casa, estava de carro, foi surpreendido por um atirador e acabou não resistindo. Vamos também atualizar as informações sobre a tragédia que matou 23 pessoas na BR-373 em Ipiranga. Familiares e amigos estão se despedindo em um velório coletivo realizado no ginásio municipal lá de Imbituva. A gente vai trazer todas as informações sobre essa despedida. E além disso, vamos falar sobre um terreno privado que está sendo alvo aí de despejo de lixo aqui em Maringá. Então, um lixo que deveria ser descartado de forma correta, sendo aí deixado em um terreno privado aqui em Maringá, no Parque Tuiuti. A gente vai falar sobre isso. Inclusive, se você tiver alguma situação aí no seu bairro, na sua rua, pode mandar pra gente pelo nosso aplicativo Você na RPC, porque nós estamos falando aqui de um crime ambiental. Você acha que está se livrando do problema? Pelo contrário, você está criando um problema ainda maior.
0: Legal, legal, legal não, né? Tipo, bons destaques, mas algo muito chato, né? E a gente circula muito pelas ruas e avenidas aqui de Maringá, né? Os ouvintes, inclusive, já mandaram fotos com registros sobre isso, principalmente ali em fundos de vale, né? O pessoal acaba jogando lixo ali, prejudica tubulação de esgoto, escorpiões, dengue, né? Então são tantos problemas que acontecem por conta de pessoas irresponsáveis que jogam lixo em terrenos baldios ou fundos de vale que é chato ter que ficar falando sobre isso, mas acontece muito, né?
1: Infelizmente, né? Falta essa consciência ambiental, né? Pensar que você tá descartando ali materiais que são nocivos ao meio ambiente. Muitas vezes são restos de construção civil, são móveis, são aqueles lixos volumosos que a gente diz. E no meio disso tudo tem aquele lixo orgânico, lixo reciclável que tem ali a sua destinação correta. Se você colocar na lixeira da sua casa, e aí o pessoal que faz a coleta vai recolher normalmente. Então não precisa fazer esse descarte de forma incorreta. Tem como você seguir aí uma consciência ambiental, pensar no próximo, pensar no meio ambiente também.
0: Tá certo então, Lucas. Meio-dia Paraná hoje, então, a partir das
1: 11h45 com as principais notícias de Maringá e região.
0: Fechou, meu velho. Bom jornal pra vocês lá, bom trabalho pra todo mundo.
1: Valeu, brigadão. Uma ótima quinta-feira pra todos nós.
0: Valeu. Agora são 10 horas e 25. Daqui a pouquinho, no próximo bloco aqui da Mundo, já tem som do Smiths pra gente curtir. Tem Google Dolls, tem Queens of the Stone Age. Segura aí que eu volto já com essa playlist de prima.
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0: desenhos animados hoje no Mundo News, na enquete do dia, foi muito divertido. É evidente que eu não consegui responder todas as mensagens, porque deu muita participação hoje. Quando a gente fala de nostalgia, vocês participam bastante, né? E amanhã o Mundo News tem às 7 horas da manhã com mais informações sobre Maringá, sobre o Paraná, Brasil e o mundo. Tem também mais enquetes e mais presentes. Eu sou o Everton Liberto, sigo com vocês ainda até às 11 horas da manhã. Te convido a continuar aqui comigo, porque eu vou fazer um break e logo na sequência, eu já volto com o som do Pearl Jam pra gente curtir. Segura aí.
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0: Arctic Monkeys aqui na Mundo Livre, Fluorescent Adolescent, Raimundos, I Saw You Saying e The Verve, Bittersweet Symphony. As minhas duas últimas, três últimas de hoje. Tô indo nessa, gente. Muito obrigado pela companhia. Eu sou o Everton Liberto. Volto amanhã às 7. Um abração.
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4: Oiê, muito bom dia! Quinta-feira, 20 de agosto, por aqui, Flávia Rocha chegando para te acompanhar a partir de agora e bora começar com tudo, Iron Maiden na área.

0: Mundo Livre, sua atitude sonora, os Paralamas do Sucesso, Djavan, esse feat histórico da música nacional, uma brasileira. Também rolou por aqui Redbone, Come On, Get Your Love, Cake, Short Skirt, Long Jacket. Só pra começar meu horário aqui nessa quinta-feira, 20 de agosto. Ótimo dia pra você por aqui, eu te acompanho até as 3 da tarde com aquela sonzeira boa, fazendo aí, embalando a trilha sonora do seu dia, da sua quinta-feira. Agora 11 horas, 15 minutos, eu volto já depois do break com o nosso flow e 10 sons direto.
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0: Mundo Livre, sua atitude sonora, tá rolando o nosso flow aqui com 10 sons direto. Você curtiu Queen, Crazy Little Thing Called Love, Bikini com Janaína e John Mayer, Your Body's a Wonderland. Essa foi a primeira metadinha dessa edição, 11:34. Bora seguir com Bad Company, Feel Like Making Love.
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0: Demais, fechando essa edição do Flow com esse mega sucesso da banda Live, lá de 1991, Thin Lies on the Riverside, single de estreia da banda norte-americana, que bombou aí, né? E escreveu a história da carreira da banda Live. Também Sublime, Santeria, Eurythmics, Sweet Dreams e Genesis, I Can Dance. Agora 4 minutinhos pro meio-dia e o nosso Flow volta ainda hoje na programação em mais 2 edições com 10 sons sem intervalos para você. Quintamos, bora almoçar comigo? Já tá chegando o nosso restaurante sonoro, Mundo Livre à la carte. Tô te esperando.
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Meio-dia e ponto, uma ótima tarde. Sejam bem-vindos ao Mundo Livre à la Carte, sempre servindo para você aquela horinha recheada de deliciosos sons. Por aqui, chefe Flavinha na cozinha, comandando o menu mais saboroso do seu rádio, em três tempos muito bem temperados. Entrada, prato principal e sobremesa. Como sempre, estou esperando sua participação por aqui, sua mensagem, para você compartilhar qual o seu prato do dia. Então, chega mais, vem almoçar comigo e saborear o nosso cardápio musical. Começamos com Rolling Stones para startar o nosso almoço. Start me up. Bom apetite.

0: Mundo Livre, sua atitude sonora, matando a fome dos seus ouvidos. No Mundo Livre, à la carte. Entradinha por aqui chegou com um coração de vidro, delicada por fora e cheia de sabor por dentro, com Blondie, Heart of Glass. Também R.E.M., The One I Love, Fleetwood Mac, The Chain. E abrimos nosso cardápio sonoro de hoje com Rolling Stones, Start Me Up, para começar muitíssimo bem esse almoço. Meio-dia 16. Quem tá comigo por aqui? O Alex Mamute tá na área. Salve, salve, Mundo Livre. Aqui no Tribunal de Contas estamos sintonizados das 7 até as 21 horas na Mundo Livre, a melhor rádio rock. Manda aí um oi pro pessoal da Central. Alex, Berg, Andrew, Luciano, Anderson e a Tatinha. Abração aí pra toda a galera. Bom trabalho pra vocês. Obrigada pela sintonia, tá? Adriano Fressato na mesa 8. Chefe Flavinha, bom dia. Já estou na mesa 8 e com muita fome, literalmente. Seja bem-vindo e bora matar a fome de boa música por aqui. Pelo menos essa a gente garante. Adri Almeida, uhul, hora do à la carte. Edson Okazaki, bom dia, Flavinha. Já estamos aqui na mesa 73. E pelo começo, hoje vai ser bom o cardápio, hein? Manda um beijo pra patroa. Beijos, valeu Edson, um beijo pra você e pra Lu. Meio-dia 17, bora seguir juntos por aqui, que depois da nossa entradinha, é hora do nosso prato principal. Vai aumentando o volume e se servindo à vontade, que o nosso banquete segue delicioso.
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0: Abacate matando a fome dos seus ouvidos. Nosso prato principal por aqui com os The Brand Brands. Servindo aquela receita que você sabe que pode chamar quando precisar. Aquele prato que tá sempre aqui por você quando bate aquela fome. The Brand Brands, a gente ouviu I'll Be There For You. Capital inicial, mas para quem nunca está satisfeito. Também aquele pratinho apimentado com Red Hot Chili Peppers, Other Side. E ainda Guns N' Roses, Welcome to the Jungle. Meio-dia e 35 minutos. Silvinha Diana por aqui. Oi, chefe Flavinha. Ouvi mesas sendo arrastadas para dar lugar à pista de dança ao som de Blondie no bloco da entradinha. Demais, né? Adoro quando o nosso restaurante sonoro vira pistinha de dança. Everson Dinossauro, Flavinha Rock, salve, salve. Nossa vira-lata Sharon Stone já está melhor. O Everson contou ontem, né, que eles estavam na veterinária com a cachorrinha Sharon Stone. Falou que passaram uma noite tranquila e falou, deu o seguinte recado: temos que cuidar bem dos pets, né? Nossos melhores amigos, e adotem um vira-lata. Vira-lata é vida. Sharon já está na atividade e manda um beijo pra Patty Girl. Hoje vou fazer um omelete de brócolis com bacon pra agradar minha querida e amada Jurássica. E um salve pros rockers. Valeu, gente. Sandro Oliveira, boa tarde, chefe Flavinha, mesa 78 presente. Estava esperando a enquete. Ele curtiu por aqui um prato apimentado, né? Red Hot, achou que tava muito bom. Pois é, hoje não fiz enquete, deixei tema livre, porque eu gosto quando vocês mandam mensagens assim, do que vocês querem falar, compartilhando os pratos de vocês, os sons que vocês estão curtindo aqui no nosso restaurante sonoro. Cláudia Kelly também por aqui. Bom dia, Mundo Livre, mesa 22. A la carte hoje começando com Voadora no Lustre. Welcome to the Jungle. Mal posso esperar pelo prato principal. Esse era o pratão principal por aqui que rolou abrindo com Welcome to the Jungle. E já já eu trago então as nossas sobremesas do almoço de hoje.
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0: Mundo Livre, sua atitude sonora, matando a fome dos seus ouvidos com a melhor sequência de pratos sonoros, nosso Mundo Livre à la carte por aqui, fechando com a sobremesa de hoje. E para fechar nosso almoço, esse prato que tem nome e sobrenome, o irresistível, a irresistível, Ana Júlia com Los Hermanos. Também para aqui, Gavin DeGraw, I Don't Want To Be, Depeche Mode, It's No Good, You Too, New Year's Day. Michelle Schmidt chegou por aqui a tempo de curtir o nosso finalzinho do almoço. Bom dia, Flavinha. Mesa 14 atrasada, mas cheguei para o tema de Friends, de Rembrandt, que rolou ali no prato principal. E ela contou que o Danilo, filhinho dela, resolveu tomar picolé antes do almoço hoje. Ah, deixa ele, Mi. Afinal, tem que aproveitar esse calorzinho fora de época, né? Já que amanhã o friozinho promete dar as caras mais uma vez. Fernando Cerqueira, boa tarde, chefe Flavinha. Chegando a tempo de curtir a sobremesinha Gavin DeGraw, fechando muito bem esse almoço sonoro demais. Um grande abraço ao mundo e para todos os ouvintes. Valeu, Fer. O Márcio Castilho também por aqui, chefe Flavinha, sentando aqui na mesa 10 mil agora, pois estou a 10 mil quilômetros de Curitiba, teclando diretamente de Frontignan, na França. Olha, você com certeza está batendo os chefes franceses, pois me traz para esse restaurante sonoro todos os dias. Um abraço para você, a chefe do momento, pois tens clientes no mundo todo. E um abraço para todos os ouvintes. Valeu, Márcio, você não mentiu não, hein? Temos clientes no mundo todo aqui nesse restaurante sonoro, não estamos fracos não. Agradeço sempre pela sintonia e que bom que a gente pode trazer você todos os dias para almoçar com a gente. Um minutinho para uma da tarde por hoje é isso. Agradeço a preferência. Amanhã, meio-dia, trago mais um almoço sonoro delicioso para você saborear no volume máximo, para a gente ter aquele almoção de sexta-feira juntos, tá? Te espero.
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0: E seguimos juntos nessa tarde de quinta-feira, 1h03, por aqui, Flávia Rocha te acompanhando e agora com som explosivo nas suas caixas. AC/DC, TNT.

0: Mundo Livre, sua atitude sonora, sempre trazendo aqueles grandes clássicos pra você curtir por aqui, Pink Floyd, Money, também rolou novidade na programação, porque a gente traz clássicos e também traz novidades do mundo da música pra você descobrir aqui na programação, com Soulja e Di Ferreiro, Time Won't Wait, e ainda Queen, We Will Rock You. 1:18, já a gente volta por aqui com Audioslave e outros sons, não sai daí.
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0: Aí The Clash na Mundo, I Fought the Law, Barão Vermelho, Beth Balanço, Conflicted Mac, Black Magic Woman e novidade com The Strokes e a novíssima Lonely in the Future. Música nova aí da banda que está no seu sétimo álbum de estúdio, o Reality Awaits. E essa música traz algumas indiretas aí dos Strokes para alguns grandes nomes do pop, como o Weeknd, também o Drake e o Harry Styles. Vale a pena dar uma olhada na letra dessa música. 1:39, bora seguir juntos por aqui. E eu quero deixar registrado, inclusive, uma mensagem de feliz aniversário pro Eduardo Porcote, meu afilhado queridíssimo, que está na escuta aqui da Mundo Livre. Parabéns, Dudu. Tudo de bom pra você, viu? Seguimos juntos por aqui. Já já eu volto com mais sons pra você na Mundo.
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0: Charlie Brown Jr. de Santos, aqui na Mundo Livre, longe de você. Também novidade do Tame Impala, Loser, e Bon Jovi, You Give Love a Bad Name. O muso da nossa ouvinte Lucimara Lopes, que mandou mensagem aqui no WhatsApp, falou que estava só esperando o seu crush, Bon Jovi, na melhor rádio do planeta. Manda um alô para o meu esposo que está na escuta. Beijo grande, valeu Lucimara, beijão para vocês. Um minutinho para as duas, já eu volto com mais sons aqui no Mundo.
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0: Horas, 2 minutos, ótima quinta-feira. Seguimos juntos aqui na sua Atitude Sonora, agora com Metallica. Aumenta o volume.

0: Uou, hino do rock pra você curtir por aqui com Led Zeppelin, Rock and Roll e Aerosmith, Living on the Edge. Quero aproveitar e te fazer um convite que domingão 10 da manhã tem Contra Capa. E esta semana vamos curtir a banda de Steven Tyler e companhia. Vai ter Aerosmith com o álbum Pump de 1989. Tá afim? É fã da banda? Então anota aí pra não perder Contra Capa domingão às 10 da manhã. Agora 2h22, eu volto já com mais sons.
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0: Imagine Dragons aqui na Mundo Believer, Supertramp, The Logical Song e ainda o Rapa Monstro Invisível. Agora 2:41.
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0: Mundo Livre, sua atitude sonora, Simple Minds, Alive and Kicking, também Engenheiros do Havaí. Era um garoto que, como eu, amava os Beatles e os Rolling Stones. Pra fechar, assim, minha programação nessa quinta-feira. Eu, Flávia Rocha, agradeço pela companhia. Amanhã a gente se encontra por aqui a partir das 11 da manhã. E eu te deixo agora com Diana Vieira. Aproveita a sua tarde. Boa quinta. Até amanhã.
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0: Olá, uma excelente tarde, boa quinta, 20 de agosto. Estamos juntos novamente nas ondas sonoras da Mundo Livre. E agora é comigo, Diana Vieira. Tô chegando e para abrir meu horário de hoje, tem por aqui Alice in Chains.

0: Mundo Livre, sua atitude sonora, que beleza, hein? Com Rolling Stones, pra fechar o primeiríssimo bloco do meu horário de hoje, Miss You, ainda rolou Garbage com Stupid Girl, Somber, trazendo aí som mais fresquinho pra gente, Back to Friends, e Alice in Chains, abrindo por aqui com Man in the Box. Muito bom, agora são 3h18, excelente tarde pra você que tá comigo, eu volto já trazendo o nosso Mundo Livre Flow dessa tarde, né? 10 sons direto, fica aí.
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2: BYD Dolphin Mini vende mais de 7 mil carros em apenas um mês no Brasil em julho de 2026, seguido pelo Dolphin com mais de 6.400 e o Geely EX2 com mais de 5.800. Eu sou Matheus Afonso, da Electricar BR, e os números assustam. O BYD Dolphin Mini, que em alguns meses do ano passado quase não chegava em 3 mil unidades, agora dobrou em vendas. Mas o mais interessante é que o concorrente da Geely hoje já tem um número muito expressivo e daqui a pouco tem chance até de passar alguns dos Dolphin em venda, não os dois, mas alguns deles. E o curioso, o top 3 de elétricos que realmente vendem bem no Brasil deve ganhar concorrência com talvez um top 5, porque seguidos desses, GAC IONUT fez 1.000 carros pela primeira vez e a GWM Core A5 já fez 700 e logo deve passar dos 1.000. 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

0: Mundo Livre com Iron Maiden, Wasting Love. Rolou também Rita Lee, Amor e Sexo. E Nickelback, Rockstar. Agora 3h43. Segue o nosso Mundo Livre Flow. Mas deixa eu mandar um abraço aqui pra Idiele, mãe da Larissa. Tô com visita aqui no estúdio. O pessoal do CEP Newton Freire Maia tá por aqui. Pessoal do segundo ano do ensino médio. Ouvem a rádio. E dizem eles também que os pais costumam ouvir também muito a programação da Mundo Livre. É o caso da Idiele, que a Larissa falou que tá ouvindo agora, né? Valeu, gente, pela visita de vocês. E seguimos com música agora. Duran Duran, Come Undone.
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0: Mundo Livre com David Bowie, Rebel Rebel, Ira, Núcleo Base. E assim fechamos esta edição do nosso Mundo Livre Flow 10 Sons Direto. A próxima é hoje às 7 da noite.
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6: Já estamos de volta. Excelente tarde, boa quinta, 20 de agosto. Eu sou Diana Vieira, sua companheira em mais uma tarde por aqui. E agora tá chegando o sonzeira do YouTube para dar largada nessa hora. One.

0: Mundo Livre com T-Rex, Get It On, Os Mamonas Assassinas, Shop Saints e Red Hot Chili Peppers, Dani, Califórnia. Muito bem, agora são 4 horas 21 minutos. Excelente tarde. Segura aí, hein, que eu volto já trazendo ainda System of a Down. Vai rolar Clapton no próximo bloco e muito mais.
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0: Mundo Livre com Eric Clapton, Cocaine, do mestrão J.J. Cale. E ainda rolou Skank, Vamos Fugir e Simple Plan, When I'm Gone. Agora 4 horas 39 minutos, logo mais às 5, temos o nosso Por Dentro do Mundo, sua revista no rádio com música e informação. Seu momento de participar também, mandando seu alô, sua mensagem através do WhatsApp. Mas antes, vou trazer ainda Metallica pra você no próximo bloco, não perde.
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0: Mundo Livre com Midnight Oil, King of the Mountain e Pearl Jam Daughter. Pra fechar aqui esta horinha de programação, agora faltando segundos para as 5 da tarde, te convido a continuar na sintonia junto comigo. Tô voltando na sequência com Por Dentro do Mundo e aí trazendo música e notícias pra você.
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0: Já estamos de volta. Excelente fim de tarde. Boa quinta, 20 de agosto, para você que segue comigo, Diana Vieira. E agora, curtindo o nosso Por Dentro do Mundo, começando a sua revista no rádio, eu já vou abrindo aqui o nosso WhatsApp, porque você é bem-vindo a participar sempre, mandando seu alô, sua mensagem. E até às 7, a gente tem música e informação. Bora abrir hoje com R.E.M., Shiny Happy People.

0: Mundo Livre com Bob Marley, Get Up, Stand Up, Detonautas, Rádio Love Nacional, B-52s, Legal Tender e R.E.M. com Shiny Happy People. Wilner Barcelos diz que queria ter dado 10 likes nessa. E olha só, hein, tivemos Kate Pearson em dose dupla nessa abertura do programa, né? Ela é a vocalista do B-52s e é ela quem participa dessa música do R.E.M. Que beleza. Mais ouvintes comigo, Dani Neiser, Flávio Dranca e Didio estão por aqui. A Dani escreveu, oi sumida. Oi sumida, você que é sumida, né, Dani? Eu tô sempre por aqui. Diana, boa tarde. Passando pra desejar feliz aniversário pra Super Malvina, aquela que nunca perde a ida. Isso é uma piada interna deles. Muito bem, parabéns aí pra querida Malvina e pra turma da Malvina também. O Flávio Miller também por aqui. Boa tarde. Hoje estamos em grande família, no carro, curtindo a Mundo Livre. Eu, minha linda Ingrid, a Super Enya, a incrível Lilian e a estupenda Caterine, olha lá, hein? Beijão pra todas. E o Walter tá de aniversário hoje também, comemorando aqui com a programação da Mundo Livre. A Adri Almeida, Diana partiu casa, oggi sono stanca. Opa, hoje tá cansada em italiano, a Adri Almeida, em que chique. Em geral, ela tá morta com farofa mesmo, cansada à moda brasileira. Bora de notícia, minha gente, só começando aqui o Por Dentro do Mundo. Andreas Kisser, guitarrista do Sepultura, revelou quais são os planos de sua carreira assim que as atividades do grupo se encerrarem. Segundo o músico, ele vai lançar um disco inteiramente dedicado ao violão clássico. Sua relação com o instrumento vem desde os 13 anos de idade, quando ele começou a tocar no violão da sua avó. Atualmente, o músico segue uma rotina de estudos com o instrumento, né, realizando transcrições de obras de Bach, originalmente para alaúde e violoncelo. Andreas explicou que já possui composições guardadas e a ideia dele é fazer uma mescla entre material autoral com interpretações de peças de compositores que ele admira, como, por exemplo, Heitor Villa-Lobos. Legal, hein? Lembrando, o show de encerramento da turnê de despedida do Sepultura está marcado para 7 de novembro em São Paulo.
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0: Mundo Livre com Matchbox 23 AM, Legião Urbana, Eduardo e Mônica, The Rolling Stones, Mr. Charm e Arctic Monkeys, Are You Mine? Agora 5h38, bora de mais notícia para o seu fim de tarde. Os três filhos do falecido ator Robin Williams reativaram a conta oficial dele no Instagram. Mais do que criar um espaço para preservar a memória do artista, os filhos de Robin Williams tomaram essa atitude, preocupados com o uso de inteligência artificial. A iniciativa busca combater a circulação de conteúdos de baixa qualidade produzidos por IA que utilizam a imagem e a voz do ator. A reativação ocorre no ano em que Robin Williams completaria 75 anos. No ano passado, Zelda Williams, uma das filhas dele, já tinha recorrido às redes sociais para pedir que as pessoas não compartilhassem vídeos do seu pai produzidos com IA. Zelda também descreveu como nojento e enlouquecedor o uso de ferramentas de IA para produzir conteúdos que, segundo ela, reduzem o legado de pessoas reais a imitações artificiais. Complicado, né, gente? E se isso acontece com atores que ainda estão entre nós, imagine com aqueles que já nos deixaram. Realmente a família precisa tomar algumas medidas, né, para preservar a imagem e legado dessas figuras públicas. E isso está realmente saindo do controle hoje em dia. Ouvintes com a gente, o Wagner da 3DMD, voltando para casa, curtindo a programação. Fazia tempo que o Wagner não aparecia por aqui. Mari e Edu, o casal Candy, também está mandando aqui parabéns, né? Feliz aniversário para Malvina. E o Giovanni está no trânsito e escreveu aqui que desejaria ter o superpoder de se teletransportar para não perder tanto tempo no trânsito todo fim de tarde. E com esta mensagem do Giovanni, a gente vai lançar a nossa enquete de hoje, hein? Se você pudesse escolher um superpoder, qual seria? Tá aí o Giovanni desejando ter o poder de se teletransportar. Manda você também a sua mensagem, participação na enquete de hoje, e eu volto já com mais.
1: De Brian Molko. A Brian Johnson.

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0: Mundo Livre com Smith, The Boy with the Thorn in His Side. Titãs, Domingo e Limp Bizkit Behind Blue Eyes. Agora faltando segundos para as 6 da tarde, a gente tem notícia. A banda Foo Fighters, hoje em dia, tem o status de headliner e protagoniza suas próprias grandes turnês. Mas eles vão abrir uma exceção. Aceitaram abrir um show para uma outra banda. É isso mesmo, Foo Fighters vai abrir o show do AC/DC em St. Louis, nos Estados Unidos, no dia 8 de setembro. A banda foi escalada para substituir The Pretty Reckless nessa apresentação, numa participação única durante a turnê norte-americana do AC/DC. A mudança proporciona um encontro simbólico para Dave Grohl. É a realização de um sonho que começou nos anos 80, quando Dave Grohl tinha 11 anos. Segundo o próprio vocalista, ele foi assistir ao filme-concerto Let There Be Rock, do AC/DC, e foi ali que ele entendeu pela primeira vez o impacto que uma banda poderia produzir ao vivo. Grohl descreveu essa experiência como uma mudança definitiva na sua relação com o rock. Você encontra mais sobre esse grande encontro, né? Encontro de gigantes no palco no site da rádio mundolivrefm.com.br. E os ouvintes respondem a nossa enquete de hoje aqui no Por Dentro do Mundo. Se você pudesse escolher um superpoder, qual seria, hein? Felipe Castilho, se eu pudesse escolher um superpoder, com certeza seria o poder aquisitivo. Estamos com o Felipe, né? Todos nós. O Júlio, Diana, eu já sou uma mistura de Batman e Homem-Aranha, sem poderes e pobre. Mas se fosse para ter poder, teletransporte para fugir do trânsito realmente seria muito bom. Concordou, né, com o Giovanni. O Christian, boa tarde. Eu gostaria de ter o superpoder de transformar tudo que eu quiser em ouro. E assim também poderia ajudar todos que precisassem. A Branca, se eu pudesse me transformar, hoje seria um anjo para ir até a Austrália matar saudades da minha filha. E o Vinícius Guerra, Diana, não é exatamente um poder, mas se tem uma habilidade que eu gostaria de ter, seria de ativar o modo mudo nos meus ouvidos. Eu, como autista, e por morar num lugar muito barulhento, tem muitos dias que eu só queria baixar o volume da minha audição. A Michelle Schmidt também participa. Diana, eu queria ter a super velocidade, ser uma The Flash. E o Marcos Aguiar, Diana, o meu superpoder, eu gostaria que fosse poder tocar bateria igual ao John Bonham, um dos maiores de todos os tempos. Muito boas respostas, manda você também a sua. Se pudesse escolher, qual seria o seu superpoder, hein? E a gente volta já com o nosso Replay Mundo Livre para ouvir de novo aquela que os ouvintes mais deixaram seus likes no aplicativo ao longo do dia.
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0: E já estamos de volta. Excelente fim de tarde para você que segue comigo, Diana Vieira, sua companheira por aqui até às 7 da noite. Esse é o nosso Por Dentro do Mundo no Ar. E agora chega o nosso Replay Mundo Livre.
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0: Hoje com Greta Van Fleet, Black Smoke Rising.

0: Mundo Livre com Weezer, Africa, Smashing Pumpkins 1979 e Greta Van Fleet no replay de hoje, Black Smoke Rising. Agora são 6h18 e já que a nossa enquete é sobre superpoderes, vamos falar também sobre um filme de super-herói que oferece uma super visibilidade para uma canção. A faixa Loser do Tame Impala aparece na trilha de Homem-Aranha Um Novo Dia. Com isso, a faixa se tornou um fenômeno nas paradas australianas. Loser foi lançada originalmente em 2025 e integra Deadbeat, o quinto álbum de estúdio do Tame Impala, e quase um ano depois, a sua utilização em Homem-Aranha Um Novo Dia mudou o alcance da faixa. Segundo a atualização da Billboard, baseada na parada australiana, Loser saltou da marca anterior, né, que era de 95 na parada, para o número 11. Inclusive, vi que a música entrou aqui na programação da Mundo Livre, né? Você ouviu? Você curtiu? Fique sempre ligado e também dê os seus likes através do nosso aplicativo. Agora vamos às respostas dos ouvintes. Se você pudesse escolher um superpoder, qual seria, hein? A Silmeri diz que ela gostaria de ser a mulher invisível. Cris também queria o teletransporte. O trânsito é um caos e a gasolina está muito cara. Moreira Socorrista. Diana Vieira, se eu pudesse ter superpoderes, gostaria de dar um sopro de vida aos que têm câncer para que eles tivessem a cura. Isso sim seria lindo, hein, Moreira? Fabrício GD, fala pessoal, se eu pudesse escolher um superpoder, com certeza também seria o teletransporte. Imagina só se transportar na hora para qualquer show de rock pelo planeta, direto na pista premium. Muito bom, hein? Bia Metzger também com a gente. Olá, pensando em superpoderes, muitos que eu gostaria de ter, mas nesse momento gostaria de ter o poder divino de dar vida longa aos nossos amiguinhos de quatro patas. Gostaria de tocar neles e prolongar suas vidas. Podia ser, no mínimo, comparado a uma tartaruga, né? Uns 80 anos aí para os doguinhos e gatinhos já estava bom. E a Bibiana queria muito ter o superpoder da Poliana, de ver tudo, ver em tudo um lado bom das coisas, né? Eu tento. Quando eu consigo, a vida fica muito mais leve. Realmente, Bibiana, esse é um ótimo superpoder. E a Malvina também tá por aqui, ela que tá de aniversário. Salve, Diana, passando para agradecer a galera toda pelas felicitações. Cinquentei, virei um clássico, uma lenda. Meu superpoder de hoje seria o da cura. Curar egos, mentes, espíritos e corpíteos altamente bem rodados, obviamente. Maravilhosa. Seguimos, ela completa, mais cansada que o pente da Betânia, mas tirando onda sempre, né, Malvina? Parabéns pra você. E a Jaque Dranca, amigona da Mal, também estava por aqui mandando os parabéns pra sua amiga de tantas histórias. Galera, dá tempo de você participar da nossa enquete também hoje, hein? Me conta aí se você pudesse escolher um superpoder, qual seria? E a gente volta ainda pra curtir juntos, Ramones e Samsonic no próximo bloco.
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2: 80 mil carros elétricos foram vendidos no Brasil durante todo o ano de 2025 e só na primeira metade de 2026 cerca de 90 mil elétricos foram vendidos. 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O que mais tem acontecido é que no mundo todo e não apenas no Brasil, a procura por carros que carregam na tomada aumentou muito quando o aumento do petróleo, consequentemente o aumento do preço dos combustíveis, aconteceu. 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

0: Mundo Livre com Samsonic, Secret Smile, Dominic Fike, Baby Doll e Blink-182, I Really Wish I Hated You. Agora são 6h37, excelente fim de tarde para você. Gente, uma notícia curiosa, hein? Um estudo realizado por pesquisadores de Harvard encontrou uma relação preocupante entre grandes lançamentos de discos e mortes no trânsito nos Estados Unidos. Como assim? Bom, segundo a pesquisa publicada na revista médica JAMA Network Open, existe um aumento de 15% nas mortes no trânsito nos Estados Unidos nos dias em que álbuns muito aguardados são disponibilizados nos serviços de streaming. O estudo analisou os 10 álbuns que tiveram maior número de reproduções no Spotify em seus primeiros dias entre os anos de 2017 e 2022. E essa lista inclui trabalhos de Taylor Swift, Bad Bunny, Kendrick Lamar, Drake, Harry Styles e Kanye West. Para chegar aos resultados, os pesquisadores analisaram 233.809 mortes no trânsito registradas nos Estados Unidos durante o período e também o intervalo de 10 dias antes e 10 dias depois do lançamento desses álbuns. Os dados apontam que nos dias em que os álbuns chegaram ao streaming, foram registradas, em média, 139 mortes em acidentes de trânsito. E nos dias seguintes, a média caiu para 120. Será que isso é suficiente para fazer essa afirmação? Eu não sei, mas fico alerta de trânsito, né, minha gente? Deixe para ouvir aquele álbum que você esperou tanto que fosse lançado em segurança e não enquanto esteja dirigindo. E isso vale também, né, para acompanhar aqui a programação da Mundo Livre. Se for participar das nossas enquetes, por favor, pare o carro, né? Faça isso com toda a segurança. Aproveito para destacar aqui as mensagens dos ouvintes, né? Hoje a nossa enquete é a seguinte: se você pudesse escolher um superpoder, qual seria? A Fabiola Castilho: Diana, boa noite. O superpoder seria de cura e alcançar a mente e o espírito das pessoas para levar paz, consciência e gratidão e perdão. Seria um mundo bem melhor. Tá precisando muito de amor. O Rafael Lechinski: Diana, o meu superpoder, o que eu gostaria de ter, né, é de ler a mente dos meus gatos e também dos demais pets. Queria muito saber o que eles pensam. O João: salve, Diana, pensando em superpoderes, já me veio a infância no pensamento. Quem nunca sonhou em voar? O meu superpoder seria esse. E o Alexandre também queria o teletransporte igual ao Goku e a cura igual ao Dendê. Todos do Dragon Ball. Muito bem, dá tempo de você também mandar sua mensagem por aqui. Em segurança, é claro, se estiver no trânsito, por favor, não fique mexendo no seu celular. E a gente volta com Black Sabbath e muito mais aqui no Por Dentro do Mundo.
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0: Mundo Livre com The Doors, Roadhouse Blues, pra fechar o nosso Por Dentro do Mundo. E destaco ainda as últimas mensagens dos ouvintes que me contam: se você pudesse escolher um superpoder, qual seria, hein? O Vitor, superpoder, eu queria ser como um Highlander, ter vida eterna. Luciana, Diana, tô ouvindo aqui as respostas dos ouvintes, até me senti mal. Mas o que eu queria mesmo é a penseira de Dumbledore, do Harry Potter, tiraria várias lembranças da cabeça. A Lauren, ouvinte mirim, se pudesse ter um superpoder, escolheria a cura. Poderia curar todos que têm doenças graves para viverem bem. Boa, Lauren. Maia e Flora. A Maia queria ter telecinese e a Flora queria ter o poder de se tornar animais. Que legal, hein? E a Coraline, de 10 anos, se eu pudesse ter um superpoder, seria ser água? Ou também de teletransporte. Da minha irmã seria terra. Olha que legal. Gente, foi bacana a nossa enquete de hoje, né? Quem nunca quis ter um superpoder? O Giovanni é que deu início a isso tudo, porque ele disse que gostaria de se teletransportar, já que estava preso no trânsito enquanto curtia aqui a programação da Mundo, né? Bom, eu, Diana Vieira, agradeço a você que esteve comigo. Amanhã eu tô de volta a partir das 3. E agora, dou espaço aqui para Renan Zamilian, prontíssimo para te acompanhar com a nossa programação noturna. Aproveita o finalzinho aí da quinta, se cuida e até a próxima.
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8: Salve, ouvinte Mundo Livre, uma excelente noite de quinta-feira para você que me acompanha a partir de agora aqui nas ondas da sua rádio de atitude. Eu sou o Renan Zamilian, chegando para te fazer companhia até às 11 da noite. Bora começar com o Flow, 10 sons diretos sem intervalo.

0: Mundo Livre, sua atitude sonora, fechando a primeira parte da minha edição do Flow de hoje, com a mente multiartística de David Byrne, voz e alma, né, do Talking Heads, com Psycho Killer. Antes, Cidade Negra, Querem Meu Sangue, Benson Boone com Beautiful Things, teve o Blink com Story of a Lonely Guy, e lá no início, pra estartar essa sequência, o Dire Straits, Sultans of Swing. Agora, 7h23, e quem chega é o Lenny Kravitz, curte aí.
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0: Mundo Livre fechando a última edição do Flow dessa quinta-feira e os responsáveis foram o Billy Idol com White Wedding, teve Counting Crows, Accidentally in Love, Oasis com Supersonic, Nenhum de Nós, Amanhã ou Depois e lá no comecinho da parte 2, o Lenny Kravitz com Can't Get You Out of My Mind. Agora 7h42 e amanhã tem mais edições do Flow pra você curtir ao longo do dia e por aqui seguimos em frente com a programação dessa quinta-feira. Bem, volto já.
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0: Mundo Livre, sua atitude sonora, com essa delícia de música do Faith No More. Você ouviu Easy, antes Damiano David, Nothing Breaks Like a Heart, e ainda Kid Abelha, Nada Sei, as três últimas fechando essa sequência aqui da Mundo Livre. Olha só, agora são 8:02, depois do intervalo rapidinho, eu tô de volta pra abrir mais uma hora da nossa programação dessa quinta-feira. Volto já, hein?
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8: Câmbio, câmbio, câmbio, é uma frase! Salve, gente! Positivo Operantes, Ricardo Michels, chegando na área, na maior alegria, galera! Pois está no ar o nosso querido e amado programa de Storm. Vamos seguir juntos nesta próxima hora com muito alto astral, informações e bom som, só é! Ó, dali, Indie Storm, 8 anos no ar, o que significa, entre outras coisas, que estamos em nossa 9ª temporada aqui na Rádio Mais Legal do Sul do Universo. Isso aí, meu. Ó, TKS, uma friends demais mesmo, cara. Muito obrigado a todos os amigos e amigas que fazem parte dessa nossa singela jornada. É, meu, é um filho, hein? 8 anos. Tá, falando em amigos, ó, eu já abro o programa mandando um abração para o cirurgião vascular João Pedro Amaral e também para sua esposa, a Jéssica Pisato, que é neurologista. Ou seja, casal de médicos. O meu, é, ó, se liga, o João Pedro é muito gente fina. Eu conheci ele, o quê? Umas 3 semanas atrás, aí, fazendo exames e tal. E segundo ele, é, muitas vezes, papo de médico é chato. Então imagine em casal. Eu disse, calma que não é bem assim, meu irmão. O cara, eu mesmo, aliás, eu mesmo sou o rei das perguntas. Eu curto, cara, aprender. Aí, não contente com as consultas, que eu fico lá questionando e tá aprendendo, né, com os caras. Eu ainda fico mandando WhatsApp depois, saca? Querendo aprender mais e mais e mais. Inclusive nos exames que fiz com o João Pedro, aprendi várias coisas sobre cuidados e prevenção de problemas vasculares durante o processo de nosso... É, como é que foi lá aquele negócio que se passa assim? Ultrassom! É, eu acho que é ultrassom, faz negocinho nas pernas e tal, e pega, vê a veia, isso aí, artérias, estamos aí! Ó, oh, um abração, cara! Abração mesmo. Enfim, valeu aí, João Pedro. João Pedro, muito vibe, cara. Muito vibe. Ele falou que acompanha o programa. Fiquei feliz pra caramba. Brigadaço, viu, cara? Abração imenso aí pra você e para a digníssima neurologista Gisele Jéssica Pisato. Valeu, meu! Ó, agora não, neste momento, após esse momento meio emocionado, empolgado, mas foi muito legal, cara, o papo com o João Pedro lá durante o exame. Tá, vamos que vamos de som! Primeiro bloco de hoje tem sons clássicos do rock de tudo alternativo, nosso querido bloco na Vitalina. Eu trouxe hoje New Order, Lou Reed, Dinosaur Jr. e De La Soul. Segundo bloco traz sons mais recentes, eu diria que novos clássicos. Cara, eu trouxe um som da banda Turnstile, muito legal. Electric Frankenstein, sonzeiraça. Depression Only, The Blue Stones e Idols. Fecha do programa nosso bloco nacional. Traz Se Liga, Cascaveletes, Nevilton, Molho Negro e o som da banda maringaense Tom Avalanche. Isso aí, my friends, ó. Viva a produção sonora Pé Vermelha. Inclusive, se você aí tem um trabalho autoral, fala comigo, fala que eu te escuto, my friend. Manda um câmbio no Insta, r.michels, que a gente manda pra curadoria lá em CWB Fugu Curitiba. Se aprovar, a gente coloca no ar. Fechou? Pois então, let's do it! Abrindo os trabalhos, Lou Reed com a bela Romeo and Juliet. Play!

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0: Você ouviu abrindo o bloco Lou Reed com Romeo Had Juliet, um som lindo, cara, que tá no New York disco da década de 80, cara. Muito bonito esse disco, aliás. Depois você ouviu New Order, banda que faz show no Brasil no dia 25 de novembro. É, o som que eu rolei aí do New Order foi a classicaça Bizarre Love Triangle. Essa vai pra você aí, Guga Barreto! Depois ouvimos Dinosaur Jr. com Freaksin. Aliás, tem disco novo do Jay Masses e Sia chegando agora. O lançamento será no dia 28 de agosto. Já tem uma música do disco, inclusive, disponível nas plataformas digitais. Novo som do Dinosaur Jr. chegando, galera. E fechando o bloco. Ah, meu, esse som aqui é muito lindo. De La Soul. Esse grupo já colaborou, inclusive, com o Gorillaz. É muito legal, cara. Saca o projeto lá do Damien Albarn, do Blur, que tem desenhos animados e tal. Enfim, cara, De La Soul é muito lindo, cara. Muito lindo mesmo. E esse som é demais. Valeu! Tá, enfim, dito isso, vamos ao nosso primeiro break de hoje. Ah, mas eu não... Eu falei sim, né? Falei De La Soul, I know. Acho que eu nem falei, sei lá. Então, se eu não falei, agora eu tô falando. Então, o bloco teve Lou Reed, New Order, Dinosaur Jr. e De La Soul. E eu empolgado, como sempre. Fechou? Daqui a pouco a gente volta na saída. É.
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5: Câmbio, câmbio, uma frase, aqui é Ricardo Mijo, na alegria, empolgação, entusiasmo de sempre. Já abro o segundo bloco, mandando um abração imenso a minha família, aliás, falando imenso, a minha imensa família Michels, espalhada pelo mundo. Galera, meu, tem Michels pra todo lado. Ah, inclusive lá na Alemanha, não é Michels, é engraçado, é Michels. Tá, enfim, não sei o que isso tem a ver, mas tem tudo a ver. Tem até um livro aí sobre a imigração e tal, que é um padre, cara, escreveu, árvore genealógica, enfim. Muito legal tudo isso, cara, bacana, cultivar as suas origens. Enfim, aí eu queria mandar, se, aqui a galera, inclusive no Brasil, quando veio, seguiu com tudo. Pra você ter uma ideia, meu, de tanto Michels tem lá pro Rio Grande do Sul, Santa Catarina e adjacências, os meus avós paternos, cara, Eulália e Alfredo, tiveram 10 filhos, cara. É, meu, uma galera. Inclusive um desses 10 aí é meu tio Jorge. Ah, Jorgão. Cara, obrigado, viu, Jorge, pelo carinho que você sempre tem comigo. Meu amado tio Jorge, que semana passada me mandou mensagem que estava ouvindo o programa pelo site. Logo, abração gigante, Jorgão. Muito obrigado, cara, por sempre vocês estarem conosco aí, você ali. São sensacionais, cara. Um beijo gigantesco, amor gigante. Dá pra sentir de longe, cara, o quanto vocês vibram. Torcem por mim, sempre participando das nossas iniciativas em redes sociais, comentando pra nos ajudar no engajamento, mandando energia boa por telepatia. Enfim, beijão gigante. Jorge, Lia, Lucas e Iago, amo vocês, cara. Ah, meu, peraí, mando também um abração. Se liga nessa, pro Glauber Marini, meu parceiro de Copegem, cara. Sei lá quantos anos atrás, 25 anos atrás. Semana passada eu mandei um abraço pro Peladão. Aí o Glauber ouviu e mandou mensagem pro Pelado. Aí o Peladão mandou mensagem pra mim, que o Glauber tinha mandado mensagem. Eu fiquei feliz pra caramba, alegre, contente, e disse pro Peladão que eu ia mandar um abraço pro Glauber hoje. Então, tá aqui. Um abraço, Glauber! Valeu, cara! Brigadaço, viu, meu? Abraço mesmo, um abração também aí pro Arthur e a Gisele, que segundo o Peladão são os nomes dos seus filhos. Fechou? Muito obrigado, galera, pra todo mundo que tem carinho com o nosso trabalho aí. E agora, como diria Galvão Bueno, partiu solzeira! Abrindo o bloco, Turnstile com a bela I Care. Essa aqui vai pra minha filha, amada Angelina. Play!

0: Você ouviu abrindo o bloco Turnstile com I Care, The Boys Electric Frankenstein com It's All Moving Faster, The Boys The Fresh Anomalies com Waterfall, The Boys The Blue Stones com Little Brother, The Boys Idols com Danny Nedelko, The Boys nada porque acabou o bloco, Boys muito bem, calma, segundo break de hoje, daqui a pouco a gente volta com o nosso bloco nacional e som da banda maringaense Tom Avalanche, não sai da AU!
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2: Câmbio uma frase, positivo operante, Carlos Michels da área. Seguinte, lá vamos nós com a ilustre missão de dar abertura e produção à produção sonora Pé Vermelha. Galera, banda de hoje é Tom Avalanche, o grupo que tem o Vinão na voz e guita base, Rodox na guita solo, Gabriel na batera e o Thiago Multi no baixo. Seguinte, ó, o Marcos Vinícius, vocalista Marcos Vinícius, eu acho que é isso aí, o Vinão, me perdoa qualquer coisa. O vocalista, gente finíssima, cara, vulgo Vinão, me mandou um release sobre a banda, galera, se liga. A Tom Avalanche, formado em Maringá, transita entre o hard rock e o rock alternativo, resultando em canções que equilibram peso, melodia e personalidade, sem seguir tendências passageiras. Ao longo de sua trajetória, a banda passou por diversos palcos da região, participando de festivais, eventos culturais e tocando em casas de shows e bares, sempre com um repertório baseado em músicas autorais e interpretações marcadas pela força do rock massa. Ó, entre os destaques da carreira está a participação no projeto A Chance, uma iniciativa da Sony Music, voltada

Descoberta de novos artistas brasileiros, além de duas participações no projeto Start, idealizado pelo produtor Dudu Borges. Isso aí, meu! Ó, a banda também teve seu trabalho distribuído pela Virgin Records, disponibilizando seus lançamentos nas principais plataformas digitais. Tom Avalanche segue em frente, segue em atividade, preparando novos lançamentos e ampliando sua presença dentro do cenário independente brasileiro. Segue levando adiante um trabalho que tem como principal compromisso a música feita com identidade e verdade. São essas as palavras da galera da Tom Avalanche. Valeu, meu! Contem sempre conosco, uma frase! Pois então, let's do it! Tom Avalanche com Além do Tempo,